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1: Olá, está começando Canta Brasil. Hoje, em homenagem a Raul Seixas, controverso, irônico, poético, filosófico, Raul conquistou milhares de seguidores e admiradores. Sua música continua atual, tanto nos ritmos quanto nos versos, mantendo viva a sua imagem e sua força criativa.
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1: Raul Seixas nasceu em Salvador, Bahia, no dia 28 de junho de 1945. Desde a infância, era apaixonado por livros, lia, escrevia e compunha. A filosofia, a psicologia, a literatura e a história eram seus temas preferidos. Raul sonhou ser escritor, mas a paixão por Elvis Presley, de quem era fã incondicional, falou mais alto e o levou à música. Seu gosto musical foi moldado pelo rock dos anos de 1950 e 1960 e pela música nordestina, principalmente a de Luiz Gonzaga. Em 1964, Raul e alguns amigos criaram o conjunto Os Relâmpagos do Rock, que depois passou a se chamar Raulzito e os Panteras. Em 1970, passou a trabalhar como produtor musical, colaborando com artistas da Jovem Guarda, como Jerry Adriani e a dupla Leno e Lilian. Em 1972, participou do 7º Festival Internacional da Canção, com duas músicas que misturavam rock e baião. Let Me Sing, Let Me Sing e Eu Sou Eu, Nicuri é o Diabo. Ambas foram finalistas e revelaram Raul Seixas ao Brasil inteiro. Vamos ouvir Let Me Sing, Let Me Sing.

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1: Raul Seixas dele e Nadine Wisney. Let Me Sing, Let Me Sing.
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1: Em 1973, Raul Seixas lançou o seu primeiro disco solo, com destaque para Ombro de Tolo, uma composição quase autobiográfica e crítica ao regime militar e ao milagre econômico. O álbum trouxe ainda sucessos que se tornaram clássicos da música popular brasileira, como Mosca na Sopa, Metamorfose Ambulante e Al Capone, canções que marcaram época e até hoje fazem parte do imaginário coletivo do nosso país. Abrindo este bloco, vamos ouvir então um dos maiores clássicos de Raul Seixas, Ombro de Tolo, e na sequência, uma canção que virou hino de liberdade e autenticidade, Metamorfose Ambulante. Para fechar o bloco, a irreverência roqueira de Raul em Al Capone.

0: Raul Seixas, dele, e Paulo Coelho, Al Capone, dele, Ouro de Tolo e Metamorfose Ambulante.
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0: Em 1974, ao lado de Paulo Coelho, Raul Seixas lançou a ideia da sociedade alternativa. Uma comunidade em que a única lei era: faz o que tu queres, há de ser tudo da lei. Por divulgar esse ideal em shows, foi preso e obrigado a sair do país, exilando-se nos Estados Unidos. Mas, mesmo distante, sua música Guita tocava em todo o Brasil, rendendo-lhe seu primeiro disco de ouro. Em 1975, Raul lançou um novo álbum, trazendo como destaque a canção Tente Outra Vez. No ano seguinte, em 1976, veio o álbum Há 10 Mil Anos Atrás, repleto de composições marcantes. Agora vamos ouvir a música que garantiu a Raul seu primeiro disco de ouro, Guita. Na sequência, um verdadeiro hino de esperança e persistência que continua atual até hoje, Tente Outra Vez. E para fechar esse bloco, uma das mais emblemáticas canções de Raul, carregada de filosofia e ironia. Eu nasci há 10 mil anos atrás.
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1: O baixista Leroy Vinegar era uma figura familiar na cena do jazz da costa oeste norte-americana no início dos anos 1960. Recebia elogios por suas divertidas, mas musicalmente sofisticadas linhas de baixo, apresentadas com a técnica walking de tocar. Foi um músico de estúdio requisitado. Como líder, lançou o disco de estreia em 1957. Deste primeiro trabalho solo, intitulado Leroy Walks, ouça a faixa On the Sunny Side of the Street. No estúdio, o baixista Leroy Vinegar contou com Victor Feldman, vibrafone, Gerald Wilson, trompete, Ted Edwards, sax tenor, Carl Perkins, baixo e Tony Besley, bateria. On the Sunny Side of the Street.

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1: A seguir, ouça a musicalidade da banda liderada pelo trombonista J.J. Johnson. Ele vem acompanhado de Nat Adderley, corneta, Tommy Flanagan, piano, Wilbur Little, baixo e Albert Riff, na bateria. Do disco The Trombone Master, de 1958, ouça a composição Satin Doll.

0: O Jazz in Concert faz agora uma homenagem ao compositor, pianista, maestro e educador musical Elis Marsalis. Infelizmente, o jazzman Elis Marsalis faleceu vítima da Covid-19 aos 85 anos de idade. Elis Marsalis nasceu em 1934 e permaneceu durante toda a vida em sua cidade natal, New Orleans. Foi um militante político atuando na defesa dos direitos civis dos negros. Dedicou-se à educação musical, cuidando de gerações de músicos, inclusive da própria família. Dos 6 filhos, 4 se tornaram músicos de jazz. Elis Marsalis foi mestre de um grupo de músicos que ficou conhecido como Young Lions. Estes instrumentistas despontaram a partir dos anos 1980. Entre eles, os trompetistas Terence Blanchard e Nicholas Payden, o saxofonista Donald Harrison Jr. e o pianista, cantor e ator Harry Connick Jr.
1: I guess it's been about 15 years. Every time I'm standing up in a group of people, they look at me and say, "So how you and your brother getting along?" And I say, "Do you have a brother? Or do you have sisters?" They say, "Yeah." I say, "How y'all getting along?" And they say, "Oh, yeah."
0: A banda familiar dos Marsalis é formada pelo primogênito Branford Marsalis, sax tenor, 59 anos, Winton Marsalis, trompete, 58, Delphile Marsalis, trombone, 54 anos, e Jason Marsalis, bateria e vibrafone, 42 anos. 2 filhos não seguiram a carreira musical, o poeta Elis Marsalis III e Maboya Kenyatta Marsalis. A esposa Dolores Ferdinand Marsalis morreu em 2017 aos 80 anos de idade. Ao longo de sua carreira, Elis Marsalis gravou 20 álbuns solo. Fique com uma faixa do representativo disco The Marsalis Family, A Jazz Celebration, lançado em 2003. Ouça Swinging at the Heaven, de autoria de Elis Marsalis. Pai e filhos tocam juntos.

0: 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A produção do programa informa. Este fonograma contém chiado de vinil.
1: Na sequência, fique com um clássico do repertório de Dizzy Gillespie. Gravação de 30 de dezembro de 1947. Liderando uma orquestra de 16 músicos, viaje no tempo e relembre a composição Wouldn't You. A música, escrita por Gillespie em 1942, foi uma homenagem do trompetista ao amigo saxofonista e band leader Hood Herman. Wouldn't You.

Fique agora com um casal que dividiu o palco por mais de 50 anos, o pianista e cantor Roy Crowe e a cantora Jackie Chan. Eles iniciaram a dupla em 1946 e após 3 anos estavam casados. Roy e Jackie gravaram mais de 20 discos e nos anos 1950 apresentaram um programa de televisão. Confira uma gravação de 1946 com The Roy Crowe and the Jackie Chan Sextet. Jackie Chan vocal, Roy Crowe piano e vocal, Marilyn Bribault cello, John Romano guitarra, Kenny O'Brien baixo e Elaine O'Brien bateria. Ouça Ever Loving Blue.

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1: Tempo para relembrar a trajetória do compositor, arranjador e pianista Elmo Hope. Natural de Nova York, nascido em 1923, Hope conviveu com dois grandes pianistas de sua época. Foi companheiro de Bud Powell e Thelonious Monk. Embora tenha recebido certa influência dos amigos pianistas, criou um som altamente individual. Nos anos 1950, como sideman, acompanhou Clifford Brown, John Coltrane e Sonny Rollins. Após fazer uma turnê com Chet Baker, Elmo Hope decidiu se fixar em Los Angeles. Depois de alguns anos, voltou a Nova York, porém não conseguiu estabelecer uma carreira regular. Hope morreu em 1967, aos 43 anos de idade. Os seus melhores registros fonográficos foram realizados em trio. No Jazz in Concert, ouça Elmo Hope, piano, John Orr, baixo e Willie Jones, bateria. Ouça a composição It's a Lovely Day Today, gravação de 1955.

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2: 22 horas e 59 minutos.
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5: Obrigado pela sintonia, obrigado pela sua companhia. Você tem mais uma hora de jazz pela frente. A segunda parte do programa começa com a voz de Billie Holiday. Fique com Bunny Berrigan, trompete, Show Bushkin, piano, Ardy Shaw, clarineta e Cozy Cole na bateria. Billie Holiday canta Did I Remember, registro de 1936.

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1: No Jazz in Concert, tempo para relembrar o The Trio. O The Trio era formado por Hank Jones, piano, Wendell Marshall, baixo e Kenny Clarke, bateria. No disco The Trio with Guests, de 1955, eles convidaram para o set de gravação os trompetistas Donald Byrd e Matt Dice. Ouça este encontro musical na faixa Hank Spranks.

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1: O programa Jazz in Concert apresenta agora a composição musical da pianista e band leader Toshiko Akiyoshi. Há anos radicada nos Estados Unidos, Akiyoshi está com 90 anos de idade. Com formação em piano clássico, ela iniciou no jazz no Japão e foi se aperfeiçoar em 1956 na Berklee de Boston. Nos anos 1960, passou a se apresentar ao lado do marido, o saxofonista Charlie Mariano. Nos anos 1970, um novo casamento musical se uniu ao saxofonista Lil Tabakin, com quem formou uma poderosa big band. Teve 14 indicações ao Grammy e ganhou prêmios como arranjadora e compositora. Tem mais de 50 discos gravados. Em 1996, publicou sua autobiografia intitulada Life with Jazz. A marca musical de Akiyoshi é a integração da música oriental ao jazz. Confira Toshiko Akiyoshi Jazz Orchestra featuring Lil Tabakin. Com 15 integrantes, ouça a Big Band de Akiyoshi com a faixa autoral Harlequin Tears. Os solos são de Toshiko, Tabakin e do trombonista Luiz Bonilha. A gravação é de 1993.

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1: Tempo para conferir a música do baterista norte-americano Will Calhoun. Nascido em 1964 e natural do Bronx, em Nova York, Will Calhoun é baterista da banda de rock Living Color. Nos anos 1980, ainda jovem, ele foi para Boston estudar na Berklee. Em 1984, foi o ano que se juntou a amigos e formou a Living Color. Nos anos 1990, entrou na cena do jazz e do blues. Trabalhou com B.B. King, Pharoah Sanders, Wayne Shorter, Marcus Miller, Jack DeJohnette, entre outros. Em 1995, gravou o primeiro disco de jazz como artista principal. O registro mais recente é de 2016, um disco em homenagem ao baterista Elvin Jones. Do CD Celebrating Elvin Jones, fique com a faixa E.J. Blues. Will Calhoun, bateria, Keon Harold, trompete, Christian McBride, baixo, Carlos McKinney, piano e Anthony Roney no sax tenor. E.J. Blues, Elvin Jones Blues.

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1: Momento para relembrar o piano de Bill Evans no disco Moonbeams, de 1962. Este disco foi o primeiro registro de Bill Evans sem o amigo e brilhante baixista Scott LaFaro. Scott LaFaro, braço direito de Evans, morreu precocemente em julho de 1961, aos 25 anos de idade. Para o lugar de Scott LaFaro, Evans chamou o baixista Chuck Israel, que tocava à época com Cecil Taylor e Buddy Powell. Deste trabalho Moonbeams, escolhemos a faixa que abre o disco, I Person I Knew. Ouça Bill Evans piano, Chuck Israel baixo e Paul Motion bateria.

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1: Fique agora com o saxofonista do Reino Unido, Nat Birshall. O saxofonista tenor Birshall está na cena do jazz londrino há 20 anos. Embora tenha uma forte ligação com o reggae, sua composição musical segue o estilo jazz spiritual, influenciado pela música de Coltrane. Confira do disco de estreia Akhenaten, lançado em 2009, ouça a faixa Nika's Dance. Nat Birshall, sax tenor, Gavin Barras baixo, Adam Fairhall piano e Gus Hughes na bateria. Entre em sintonia com a composição Nika's Dance.

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2: O Jazzístico apresenta agora a mistura sonora do trombonista paulista Jorginho Neto. Músico em destaque da atual cena da música instrumental brasileira, Jorginho Neto faz um som que une o rap, a gafieira e o samba jazz. Iniciou a carreira aos 13 anos, tocando trombone de vara na banda marcial da igreja que frequentava. Suas principais referências são os discos do baterista Edson Machado e do pianista Sérgio Mendes. Jorginho já tocou com grandes músicos da MPB e vem integrando as conhecidas big bands da capital paulista. Lançou o disco de estreia em 2012. Em 2015, gravou o segundo, intitulado Zona Leste. Deste CD Zona Leste, ouça uma releitura da canção Cidade Vazia, de Baden-Powell e Lula Freire. Confira Jorginho Neto trombone, Edinho Santana piano, Bruno Tesselli bateria, Bruno Minhoto baixo e KLJ sample. Cidade Vazia.

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1: O programa apresenta agora a música de Sidney Bechet. Relembre um dos seus solos mais bonitos. A partir da década de 1930, o músico de New Orleans foi um dos maiores divulgadores do jazz no continente europeu. Ouça Sidney Bechet, clarineta, Errol Hines, piano e Baby Dodds na bateria. O trio interpreta a composição Blues in Thirties. A gravação é de 1940.

0: O Jazz in Concert chega ao seu final. Agradeço a sua audiência. Semana que vem, estamos de volta. O programa teve a locução de Silene Barros e pesquisa, seleção musical e apresentação de Fábio Fleury.
1: E nós vamos ficando por aqui. Obrigado pela sua atenção. Eu e a Silene Barros agradecemos a sua audiência. A despedida vem com uma interpretação romântica do saxofonista tenor Pharoah Sanders, acompanhado por William Henderson, piano, Stafford James, baixo, e Eccleston Wainwright na bateria. Do CD Welcome to Love, o quarteto de Pharoah Sanders interpreta a composição The Nearness of You. Até o próximo encontro.

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2: 0:59.
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4: Olá, seja bem-vindo e bem-vinda ao programa Esse Tal de Rock and Roll. Momento de som e energia de conferir as histórias musicais do rock. Eu sou Ricardo Bizarra e na próxima hora apresento uma seleção musical destacando as gerações, as histórias, as curiosidades e as vertentes do gênero. Nesta edição você ouve, entre outros, The Beatles, John Mayer, Free, Boston Dixon, Queen, The Killers e muito mais. Nossa viagem rock and roll começa com o compositor, cantor e multi-instrumentista Beck. Do álbum The Information de 2006, você ouve Think I'm in Love.

esse tal segue com a banda de Los Angeles Possum Dixon. O Possum Dixon durou 10 anos, de 1989 a 1999. O quarteto produzia um som new wave, pós-punk, com o pé no pop. O quarteto tinha a liderança do compositor, baixista e cantor Rob Zabrecki. E com o fim da banda, Rob mudou de profissão e fez sucesso como mágico, também como ator. O Possum Dixon lançou apenas 3 discos. E de 1993, do álbum de estreia da banda, você ouve a faixa We're All Happy.

Ou esse tal de rock and roll viaja no tempo e visita os primórdios da discografia da banda Queen. Fique com um registro histórico da banda Queen, uma sessão de gravação produzida nos estúdios da rádio BBC de Londres, em 5 de fevereiro de 1973. A transmissão foi ao ar no dia 15 do mesmo mês. E do CD Queen on Air, ouça a composição Liar.

Na sequência do esse tal de rock and roll, confira uma faixa de um disco solo de Al Kooper. Compositor e multi-instrumentista, Kooper foi membro fundador da cultuada banda de Nova York, Blood, Sweat and Tears. Paralelamente, gravou vários discos solo. Conquistou também uma consagrada carreira como produtor e músico de estúdio. Foi responsável pela gravação dos três primeiros discos da banda Lynyrd Skynyrd. Em 1975, lançou o LP Naked Songs. E dele, você fica com Al Kooper na faixa Be Yourself, Be Real.

Você está ligado no programa Esse Tal de Rock and Roll. Tempo para ouvir o trabalho solo de Johnny Marr, ex-integrante do The Smiths e do Electronic. Confira a guitarra e o vocal de Johnny Marr na releitura pessoal do clássico Getting Away With It, gravação ao vivo de 2015.

Esse tal de rock and roll você ouve aqui na sua Unesp FM, sintonizado em 105,7, ou pela internet em radio.unesp.br, clicando no ícone Unesp FM ao vivo. E é muito bom contar com a sua audiência. Seguindo aqui com a banda Greta Van Fleet, com a faixa Meeting the Master.

Esse tal de rock and roll, agora com a música de Robin Trower. O guitarrista e cantor britânico Robin Trower ficou conhecido de 1967 a 1971 pelo trabalho na banda Procol Harum. Em carreira solo, lançou uma discografia generosa. Ouça uma faixa do disco Bridge of Signs, de 1974, a autoral Day of the Eagle.

Você está ligado no programa Esse Tal de Rock and Roll. Momento para relembrar a banda londrina Free. O quarteto nasceu em 1968 com o Paul Kassoff na guitarra, Paul Rogers no vocal, Simon Kirk na bateria e Andy Fraser no contrabaixo. O grupo uniu o blues local com a energia do hard rock. Confira Free do disco Fire in the Water de 1970. Você ouve a faixa All Right Now.

Unesp FM e esse tal de rock and roll. Tempo para ouvir uma banda da Escandinávia, o trio Hurdy-Gurdy. O Hurdy-Gurdy nasceu em 1969 na Dinamarca. Depois de considerável sucesso doméstico, o trio foi para a Inglaterra. Porém, o guitarrista e o baterista tiveram que voltar para o país natal, pois não conseguiram visto de trabalho e assim a banda acabou. De 1971, fique com uma faixa do primeiro e único disco da banda. Ouça Hurdy-Gurdy com Ride On.

seguir, relembre The Beatles. O primeiro sucesso dos quatro fabulosos no Reino Unido foi a composição Please, Please Me. O single entrou nas paradas de sucesso e impulsionou a vendagem do disco de estreia. Porém, o quarteto queria conquistar o mercado dos Estados Unidos. A primeira tentativa não deu certo e o grupo foi dispensado pela gravadora. Em seguida, os Beatles assinaram com a Capitol Records e, enfim, acertaram o alvo. A música I Want to Hold Your Hand chegou às paradas nas primeiras semanas de 1964, multiplicando seus fãs norte-americanos, nascendo assim o termo Beatlemania. Viaje no tempo e ouça I Wanna Hold Your Hand.

O programa está chegando ao fim. Esse tal de rock and roll teve pesquisa, texto e seleção musical do Fábio Fleury. Na operação de áudio, Wagner Barros. E a apresentação foi minha, Ricardo Bizarra. Se você gostou, deseja ouvir novamente o programa de hoje, ou mesmo as edições anteriores, acesse agora o site da Unesp FM e clique no ícone Esse Tal de Rock and Roll. E a despedida vem com The Killers, com o comando de Brandon Flowers, The Killers e Smell Like on Minute. Obrigado pela companhia e até semana que vem.

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9: Uma hora e 59 minutos.
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5: 2:59.
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2: 3 horas e 59 minutos.
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4: 4:59.
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6: Olá, iniciando o programa de hoje, o célebre compositor Modest Mussorgsky. Nascido em 1839 na aldeia de Karevo, na Rússia. Com a mãe, aprendeu a tocar piano e logo revelou um talento precoce para a música. Mais tarde, integrou o famoso Grupo dos Cinco, formado por Mili Balakirev, Alexander Borodin, César Cui e Nikolai Rimsky-Korsakov. O objetivo do grupo era criar uma música de identidade russa, inspirada na história, no folclore e nas tradições do país. De sua produção, destacamos o prelúdio da ópera Kovanskina, conhecido como Amanhecer no Rio Moscou, composto em 1874. A obra foi concebida para retratar o nascer do sol sobre o Rio Moscou, evocando a tranquilidade da paisagem e anunciando o despertar da cidade, antes dos acontecimentos dramáticos que se desenrolaram na ópera. Vamos ouvir Amanhecer no Rio Moscou, de Modest Mussorgsky.

Este foi o amanhecer no Rio Moscou, prelúdio da ópera Kowanskina, de Modest Mussorgsky. 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Seguimos com Aaron Copland e Frédéric François Chopin.

Este foi o presto com foco do esquerdo número 3 em dó sustenido menor, opus 93, de Frédéric François Chopin. Antes, a música para o balé Primavera nos Apalaches, de Aaron Copland. 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Jean Sibelius nasceu em 8 de dezembro de 1965 na Finlândia, na cidade de Hämeenlinna. Considerado o maior compositor finlandês, dedicou grande parte de sua obra à valorização da identidade nacional de seu país, tornando-se um símbolo da cultura finlandesa. Sibelius compôs obras para coro, orquestra e música de câmara, muitas delas inspiradas na natureza, nas lendas e na história da Finlândia. Suas composições de menor porte, que representam cerca de 3/4 de sua produção, destacam-se pela beleza melódica e pela expressividade contida. Já suas obras de grande dimensão, como as sinfonias e os poemas sinfônicos, são grandiosas e evocam a importância das florestas, lagos e paisagens do norte europeu. Sua quinta sinfonia, concluída em sua versão definitiva em 1919, passou por diversas revisões até alcançar a forma pela qual é conhecida atualmente. É uma de suas obras mais admiradas e executadas. O primeiro movimento é considerado um dos mais originais de Sibelius, com uma ampla introdução, rica em contrastes rítmicos e dinâmicos, culminando em momentos de grande força expressiva. Ouça agora o primeiro movimento da Sinfonia número 5 de Jean Sibelius.

Este foi o primeiro movimento da Sinfonia número 5 de Jan Sibelius. 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Neste bloco, Wolfgang Amadeus Mozart e Claude Debussy.

Este foi o terceiro movimento, presto trágico, da sonata para violino e piano de Franz Poulenc. Antes, o adagio e rondô do quarteto para flauta K-285 de Wolfgang Amadeus Mozart. 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Edward Elgar, compositor inglês, nascido em 1857, é o autor da série de cinco marchas para orquestras Opus 39, intitulada Pompa e Circunstância. O título foi inspirado em uma frase do terceiro ato da tragédia Otelo, de Shakespeare: orgulho, pompa e circunstância de uma guerra gloriosa. Dinâmica e bem ritmada e marcada por um lirismo amplo e melodioso, essas marchas tornaram-se algumas das obras mais conhecidas de Elgar e influenciaram diversos compositores. A marcha número 1 alcançou fama mundial e, para muitos ingleses, tornou-se uma espécie de segundo hino nacional, graças à melodia utilizada na canção Land of Hope and Glory. Já a marcha de número 4, de caráter nobre e inspirador, ganhou grande popularidade durante a Segunda Guerra Mundial, sendo associada ao espírito de coragem, esperança e liberdade. Vamos ouvir.

Estas foram as marchas números 1 e 4, que compõem a série de 5 marchas para orquestras, Opus 39, de Eduard Elgar. E chegamos ao final de mais um programa Clássicos Unesp. Produção, Fátima Belisário. Trabalhos técnicos, Paulo Sérgio Pepa de Carvalho. Apresentação, Pedro Norberto. Fontes pesquisadas, Guia do Ouvinte de Música Clássica, de Kenneth Valéry MacLeish, e Dicionário de Música Czar. Obrigado pela sua audiência e companhia. E até o próximo programa.

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1: 5 horas e 59 minutos.
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3: As canções que compõem este programa refletem uma realidade sociocultural da época em que foram lançadas. Alguns aspectos ali retratados trazem à tona debates em função de pautas identitárias que surgiram nos últimos anos.
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6 horas e 46 minutos.

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E chegou a hora de irmos embora. Amanhã, 6 da manhã, tem mais Vida Caipira no 105,7 da Unesp FM. Bom dia. 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
2: 6:59. 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
4: Olá, muito bom dia para você. Ótima quinta-feira. A gente segue a programação da Unesp trazendo agora mais uma edição do Musical 105. O melhor do flashback em uma hora de programação para você. Seleção musical Sérgio Magson, Paulo Pepa na operação de áudio. Eu sou Wellington Leite. Nós vamos ouvir juntos nesta quinta-feira, daqui a pouquinho, Police, Men at Work, Johnny Rivers e vários outros grandes nomes da música internacional. Ouça T-Lights, Oh Girl.

Este foi James Blunt na Unesp, You're Beautiful. Você ouviu também Head Over Heels com Tears for Fears e Lionel Richie, Hello. Muito obrigado pela companhia. Ouça agora o som de Paul McCartney na Unesp FM. Pipes of Peace.

musical 105 Men at Work, It's a Mistake. Você ouve também Police, Wrapped Around Your Finger, e também Kate Bush, Wuthering Heights. Uma bela quinta-feira para você. Continue conosco aqui na Unesp FM com o som de Johnny Rivers, Brother, Where Are You?

Você ouviu a voz de Dianne Warwick na Unesp FM, Do You Believe in Love at First Sight? Você ouviu também Lucky com Laura Nero e também Four Tops, Ain't No Woman Like the One I Got. Uma bela quinta-feira, agora tem Elton John, a Marina.

0: Carole King fechando o musical 105 desta quinta-feira, I Feel the Earth Move. Você ouviu também Billy Joel, Moving Out, música de 1977 para você. A seleção musical foi de Sérgio Magson, Paulo Pepa na operação de áudio. Eu sou Wellington Leite. Continue conosco, vem chegando um rápido intervalo e daqui a pouco eu volto com o Manhã Popular Brasileira para você.
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8: 7:59.
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11: Bom dia, quinta-feira, 30 de julho. Editora Unesp tem obras entre os finalistas do Prêmio Jabuti Acadêmico. Chamada Pública vai apoiar pesquisas sobre endometriose com aplicação no SUS. Congresso que valoriza o trabalho dos servidores das universidades públicas paulistas recebe inscrições de trabalhos. Inscrições abertas também para o exame de proficiência em língua portuguesa e pós-graduação em educação. O Cidade Universitária está começando. A Câmara Brasileira do Livro divulgou os finalistas do Prêmio Jabuti Acadêmico. Fábio Toledo tem as informações.
12: Ao todo, são 27 categorias. Sendo 24 reunidas no eixo Ciência e Cultura e outras 3 voltadas aos prêmios especiais. A seleção contempla obras de diferentes áreas do conhecimento, da administração à medicina, passando por direito, história, comunicação, computação, educação e ciências ambientais. A lista evidencia algumas tendências da produção acadêmica brasileira. Entre os temas mais presentes estão inteligência artificial, mudanças climáticas, desinformação, biodiversidade, democracia, saúde digital, povos indígenas, relações raciais e inovação tecnológica. Outro destaque é a forte presença de editoras ligadas a instituições públicas, estaduais e federais, como USP, Unicamp, UFRJ, UERJ, UFBA, INPA e UNESP, reforçando o alcance da produção científica brasileira para além do ambiente universitário. A editora UNESP tem dois livros entre os finalistas, em Antropologia, Sociologia, Demografia, Ciência Política e Relações Internacionais, concorre com Vidas Roubadas, Sofrimento Social e Pobreza, de Alessandro Pinzani e Valquíria Leão Rego. Já na categoria Tradução, disputa o prêmio com São Manuel Bueno Marte e mais três histórias, do escritor espanhol Miguel de Unamuno, traduzido por Gênesis Andrade. Os livros vencedores do Prêmio Jabuti Acadêmico 2026 serão conhecidos no dia 11 de agosto, em cerimônia com transmissão no canal da Câmara Brasileira do Livro, no YouTube.
11: Estão abertas as inscrições para uma chamada pública do CNPq para apoiar pesquisas sobre endometriose e saúde menstrual. As propostas devem ter foco em tratamentos, tecnologias e produtos inovadores que sejam acessíveis e possam ser usados no SUS. As inscrições seguem até 12 de agosto. A chamada vai apoiar projetos em 5 temáticas: causa e prevenção, diagnóstico, tratamento, biorrepositório e impacto social. A repórter Mariana Leite tem os detalhes.
7: A pesquisa científica e o desenvolvimento de tecnologias em saúde menstrual, dor pélvica e endometriose no Brasil vão receber um incentivo de 60 milhões de reais. Do total investido, 50 milhões de reais serão do Ministério da Ciência, Tecnologia e Inovação via Conselho Nacional de Desenvolvimento Científico e Tecnológico, para soluções aplicáveis no Sistema Único de Saúde. As propostas serão selecionadas por chamada pública do CNPq. Já o Instituto Alana, parceiro na iniciativa, destinará 10 milhões de reais a uma ação complementar, cujo objetivo é criar uma rede nacional estruturante de pesquisa. Para a chamada pública do CNPq, as propostas deverão se encaixar em um dos 5 eixos temáticos: causa e prevenção, diagnóstico, tratamento, biorrepositório e impacto social. O ministro da Saúde, Alexandre Padilha, ressaltou a importância da iniciativa.
8: É um tema ainda pouco cuidado no Sistema Único de Saúde, né? O primeiro protocolo do SUS, do Ministério da Saúde, para tratar do tema da endometriose superficial e endometriose profunda, foi no ano passado, no Agora Tem Especialistas.
7: De acordo com o Ministério da Saúde, a endometriose e as dores pélvicas afetam milhões de brasileiras, impactam a qualidade de vida, a permanência na escola, a produtividade no trabalho e a saúde mental. Reportagem Mariana Leite.
11: A terceira edição do Congresso dos Profissionais das Universidades Estaduais de São Paulo, o COMPUESP, recebe inscrições. Servidores da Unesp, da USP e da Unicamp podem inscrever trabalhos. Silvio Anunciação tem as informações.
13: O prazo para as inscrições vai até o dia 4 de agosto. O congresso acontece entre os dias 20 e 22 de outubro, em Águas de Lindóia, no interior de São Paulo, e vai reunir profissionais das 3 universidades estaduais paulistas para compartilhar experiências e apresentar projetos voltados ao aprimoramento da gestão universitária e dos serviços prestados à comunidade acadêmica. A programação inclui apresentações de trabalhos, debates e atividades dedicadas a trocas de boas práticas e de soluções desenvolvidas no cotidiano das instituições. Para o chefe de gabinete da Unicamp e integrante da comissão organizadora do evento, Oswaldir Pereira Taranto, o COMPUESP se consolidou como um importante espaço de integração e colaboração entre as universidades.
14: A ideia sempre foi de fortalecer a integração entre as 3 universidades públicas, né? E mais do que um evento científico, esse tipo de congresso representa um espaço de valorização profissional dos técnicos administrativos. A ideia é reconhecer que a excelência das universidades depende também da inovação, da competência e o mesmo do comprometimento dos servidores.
13: As inscrições para a submissão de trabalhos e outras informações sobre o congresso estão disponíveis no site eventos.reitoria.unesp.br/compuesp2026. Silvio Anunciação, Rádio Unicamp.
11: inscrições abertas para especialização na área de educação no campus da Unesp em Presidente Prudente. Confira com Marcela Evangelista as oportunidades.
15: O Programa de Pós-Graduação em Educação da Unesp em Presidente Prudente recebe inscrições para o processo seletivo de 2027 até segunda-feira, dia 3 de agosto. São 32 vagas para mestrado e 25 para doutorado. O PPGE é avaliado com conceito 5 pela CAPES e é referência na formação de pesquisadores e docentes. São 4 linhas de pesquisa: educação, diferença, relações de gênero e étnico-raciais, formação dos profissionais da educação, políticas educativas e escola pública, processos formativos, ensino e aprendizagem e processos formativos, infância e juventude. O processo seletivo é dividido em 4 etapas. As inscrições são gratuitas e vão até o dia 3 de agosto. O PPGE tem 35% das vagas destinadas aos candidatos autodeclarados pretos, pardos ou indígenas e aos candidatos do público-alvo da educação especial ou com necessidades educacionais específicas. Para ler o edital e se inscrever, acesse o site fct.unesp.br/pós-graduação. Com supervisão de Liene Castro, Marcela Evangelista, Rádio Unesp FM.
11: Exame de proficiência em língua portuguesa recebe inscrições até o dia 6 de agosto. Os detalhes com Cristiane Ribeiro, da Rádio Nacional.
16: Estão abertas as inscrições para a segunda edição deste ano do CELP-BRAS. Trata-se do certificado em língua portuguesa destinado a estrangeiros e brasileiros cuja língua materna não é o português e que desejam comprovar que, além da fluência, têm capacidade de ler, escrever e se comunicar em língua estrangeira. De acordo com o edital publicado pelo INEP, o Instituto Nacional de Estudos e Pesquisas Educacionais, Anísio Teixeira, as inscrições devem ser feitas por meio do sistema CELP-BRAS. O pagamento da taxa pode ser efetuado até 7 de agosto, mas antes de concluir a inscrição, o candidato deve ler atentamente o edital e verificar se atende a todos os requisitos para a participação no exame. No Brasil, as provas escritas e oral serão aplicadas entre os dias 20 e 23 de outubro. No exterior, será entre 24 e 27 de novembro. Os resultados serão divulgados em 15 de dezembro para os participantes que realizarem o exame no Brasil e em 15 de janeiro de 2027 para aqueles que fizerem as provas em outro país. Da Rádio Nacional no Rio de Janeiro, Cristiane Ribeiro.
11: O Cidade Universitária termina aqui. Eu sou Liene Castro e volto amanhã, às 8 da manhã.
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0: Oi, bom dia para você. É sempre bom ter você conosco aqui na Unesp. A gente começa agora mais uma edição do Manhã Popular Brasileira, com você até às 11h30 da manhã. Seleção musical, João Flávio Lima. Operação de áudio, Paulo Pepa. Eu sou Wellington Leite. Nesta primeira hora, daqui a pouquinho vai ter aqui Itamar Assunção, vai ter também Luiz Melodia, Marisa Monte e vários outros grandes nomes da música popular. Ouça Seu Jorge com Caetano Veloso, do Seu Jorge, Gabriel Moura, São Gonçalo.

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0: Em 105,7, Arthur Verocardo, Vitor Martins, seriado. Você ouviu também Dizem com a Marisa Monte. Ouça agora Marcos Sacramento, Casa dos Outros.
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0: Você ouviu Pedro Miranda e Forró da Gávea, do Luiz Gonzaga, Sabiá. Trouxemos também Aquecimento Global, com o Celso Sim e o Arthur Nestrovski, composição do Arthur. Um rápido intervalo e daqui a pouco tem Itamar Assunção interpretando Ataúfo Alves, Meus Tempos de Criança.
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No episódio de hoje do Mulheres Compositoras, vamos conhecer mais sobre a trajetória da Bia Ferreira, que é uma cantora, compositora e multi-instrumentista, nascida na pequena cidade de Carangola, em Minas Gerais. Ela se considera uma artivista. Suas músicas têm letras que podem gerar bastante desconforto no público. Mas o seu interesse é esse mesmo: levar reflexão para as pessoas e promover transformação social.

0: Mulher negra, lésbica e de origem periférica, a Bia sofreu desde muito nova com o racismo e com o preconceito fora e dentro de casa. Ela teve uma infância no campo, cresceu tomando banho de rio, andando a cavalo e subindo em árvores. Os seus pais eram missionários de uma igreja evangélica e sua mãe também era pianista e regente de coro. Todos em sua casa cantavam e tocavam. Ela mesma começou a tocar piano aos 3 anos de idade com Mayra Ananias, uma professora negra retinta, que até hoje é uma de suas grandes referências na música. Ainda em Minas, teve aulas no Conservatório da cidade de Manhumirim e aprendeu, além do piano, a tocar flauta e xilofone. Hoje ela toca mais de 20 instrumentos. Ainda na adolescência, sua família mudou-se para Piracicaba, no interior de São Paulo. E pela primeira vez teve uma vivência em uma cidade maior, e assim pôde ter contato com outros mundos para além do universo religioso mais conservador que conhecia. Já por volta dos 18 anos, Bia Ferreira saiu de casa e entrou na faculdade de Direito. Ali começou a participar do movimento estudantil e a compreender mais sobre o racismo e várias dinâmicas da realidade social que a impactavam desde criança. Da vontade de compartilhar suas ideias, ela escolheu a música e a palavra cantada como ferramentas para expressar suas mensagens.
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0: largou a faculdade e começou a percorrer o Brasil de carona, levando suas composições e passando o chapéu, um projeto que chamou de Música Ambulante. Certa vez, em Curitiba, recebeu da cantora Janine Matias a oportunidade de substituí-la no So Far Sounds, um projeto que organiza apresentações intimistas de artistas independentes. Nessa ocasião, Bia Ferreira cantou a música Cota Não É Esmola e o registro audiovisual da apresentação viralizou nas plataformas digitais.
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0: pequena... O impacto da mensagem foi tão grande que, tempos depois, a UNB selecionou a música como leitura obrigatória para o vestibular e algumas escolas incluíram a letra em seu material didático. Em 2019, após o sucesso do vídeo, a Bia conseguiu reunir suas músicas e lançar o seu primeiro álbum, que deu o nome de Igreja Lesbiteriana Um Chamado, transformando assim a lógica que conheceu durante toda a sua vida, agora em uma igreja sua, uma comunidade, para acolher e fortalecer pessoas como ela e todos que se identifiquem com suas músicas. Em 2022, lançou o álbum duplo Faminta, no qual, além do rap, traz sonoridades como R&B, funk e trap.

com poucos espaços para se apresentar no Brasil, devido ao alto teor político de suas letras, Bia Ferreira encontra cada vez mais público fora do país. Em 2025, completou 60 shows realizados em 3 continentes, com direito a turnês na Europa e nos Estados Unidos. Em 2025, também lançou o single O Seu Silêncio, em parceria com Little Lion Sound.

0: Essa foi a Bia Ferreira com a sua composição Reencontro. Fonte pesquisada, catálogo de cantoras negras brasileiras, livro da Luciana Oliveira, lançado em 2025 pela editora Dandara. Eu sou Marina Fontanelli e a produção desta série é da Silene Barros.
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0: Em 105,7 Luiz Melodia, do José Batista e Geraldo Pereira, chegou a Bonitona. Rápido intervalo para você e daqui a pouco a gente volta.
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2: Começa agora na Unesp FM o Educação em Direitos Humanos num instante, com os principais aspectos da educação em direitos humanos. Nesta edição, transversalidade na educação em direitos humanos, com Fábio Santos de Andrade, doutor em educação e professor da Universidade Federal de Rondônia.
3: Na escola, a educação em direitos humanos pode ocorrer por meio das disciplinas e atividades extracurriculares. Seu espaço privilegiado possibilita trabalhar os conteúdos de direitos humanos de forma transversal nas diversas atividades propostas no currículo. A transversalidade diz respeito às práticas educativas que conectam os conhecimentos específicos de uma disciplina e as questões da vida real, envolvendo as singularidades do cotidiano. No Ensino Fundamental 2, por exemplo, o tema Direitos Humanos pode ser abordado nas ciências naturais, focando na alimentação adequada como um direito humano essencial para o desenvolvimento. No Ensino Superior, as disciplinas dos cursos de graduação e de pós-graduação podem inserir de forma crítica em seus conteúdos temas da educação em direitos humanos. A exemplo, temos a agronomia, que pode trabalhar temas como o direito à terra, ao desmatamento, o agrotóxico e suas relações com respeito à vida, à dignidade humana e ao meio ambiente. Com essas atividades intencionalmente planejadas, o professor e a professora vão incorporando às suas práticas educativas os direitos humanos como temas permanentes.
2: 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programa Cultivando os Direitos Humanos na Educação Básica, desenvolvido no Sistema de Ensino Municipal de Bauru, em parceria com o Núcleo de Educação em Direitos Humanos da Secretaria Municipal de Educação.
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6: 9 horas. 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
0: Na Unesp estamos de volta com o Manhã Popular Brasileira. Daqui a pouquinho a gente vai ouvir juntos Marcos Valle, vamos ouvir também Toquinho e vários outros nomes da música popular do passado e do presente. A gente abre com a Simone cantando João Donato e Abel Silva, Simples Carinho.
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105,7 Toquinho dele, Jorge Benjor, que maravilha. Você ouviu também a Sucena, da Raquel Reis, Menino pela Cor de Jambo. Ouça agora Marcos Valle, dele Paulo Sérgio Valle, A Resposta.

0: No Manhã Popular Brasileira, Marina Sena, da Raquel Reis, Olho no Gato, e também Letícia Fialho, da Raquel Reis, Corpo e Canção. Um rápido intervalo para você, chegando Memória Sonora da Unesp FM 35 anos. Daqui a pouquinho tem Edivaldo Santana, dele Jataí.
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0: A Rádio Unesp FM, desde o ano do seu nascimento, 1991, vem apresentando um jornalismo focado principalmente nos acontecimentos de Bauru. 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Em nossos arquivos, fragmentos do primeiro programa Opinião. 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
6: Muito boa noite. O Opinião é um programa de debates do Departamento de Jornalismo da Unesp FM que vai estar com você todas as segundas-feiras com o objetivo de discutir os mais variados temas de interesse da comunidade. Neste primeiro programa, um tema que diz respeito a toda a população da cidade. Bauru, ano 2000. Transporte, educação, saneamento básico, saúde, planejamento, industrialização e ecologia são questões que fazem a vida da nossa cidade. Os problemas não são poucos, mas as soluções existem. E é com esse objetivo, nessa tentativa, que recebemos hoje o prefeito Antônio Izzo Filho. Ao seu lado, o jornalista Celso Pelosi, editor-chefe da Rede Globo Oeste Paulista, Nilson Costa, do Jornal da Cidade, Eduardo Nasralli e Sérgio Tibiriçá, da Unesp FM. Cumprimentando o prefeito, nós começamos perguntando ao professor Antônio Izzo Filho. A turbulência do seu relacionamento com a Câmara de Vereadores não poderia, prefeito, atrapalhar os planos elaborados por sua administração? Boa noite.
7: Boa noite. Eu entendo que não. Eu entendo que os

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105,7 Nando Reis e Duda Beat, da Marisa Monte e Carlinhos Brown na estrada. E também Gilberto Gil, dele, Expresso 2222. Agora tem Alice Passos, do Ari Barroso, Camisa Amarela.

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0: Da Unesp, Vanessa da Mata e João Gomes, do Belchior, comentário a respeito de John. Você ouviu também Grão de Areia com Rubel e Xande de Pilares. Composição do Rubel e Ana Caetano. Rápido intervalo para você e daqui a pouco a gente volta.
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2: Eu sou Ana Margarida Teodoro Caminhas, docente do Departamento de Economia, Administração e Educação da Faculdade de Ciências Agrárias e Veterinárias da Unesp Jaboticabal, e venho no nosso encontro na Rádio Unesp FM propor algumas reflexões sobre a extensão universitária. Compartilho com vocês, queridos ouvintes, a experiência como coordenadora do projeto de extensão Cultiva Eco, o qual tem apoio da Pró-Reitoria de Extensão Universitária e Cultura, PROEC, desde 2009 a 17 anos. Esse projeto objetiva ensinar estudantes do ensino fundamental sobre a origem dos alimentos na natureza e na agricultura. Quando iniciamos o trabalho nas escolas públicas, 90% dos alunos imagina que os alimentos vêm das gôndolas do supermercado. E, ao longo das atividades educativas de extensão, há uma aprendizagem sobre a importância da agricultura e da natureza para a produção de alimentos. Houve um desdobramento desse trabalho de extensão em um projeto de pesquisa sobre metodologias ativas, educação ambiental e os ODS da Agenda 2030, o qual sou coordenadora. Esse projeto de pesquisa já originou duas orientações de iniciação científica pela Pró-Reitoria de Pesquisa, a PROP, com estudantes do curso de Ciências Biológicas aqui da Unesp Jaboticabal, dos quais fui orientadora. A primeira pesquisa de iniciação científica avaliou a importância da agricultura sustentável para a produção de alimentos, tendo o Instagram como incentivo de aprendizagem para alunos do ensino fundamental. Também foi produzido um guia de atividades de educação ambiental para professores. Esse guia foi divulgado no Instagram. A segunda pesquisa de iniciação científica avaliará a aprendizagem dos alunos do ensino fundamental sobre a origem dos alimentos na agricultura e a relação dessa aprendizagem com os ODS da Agenda 2030. Assim, ensino, pesquisa e extensão caminham juntas e trazem bons frutos. Eu sou Ana Margarida Teodoro Caminhas, docente do Departamento de Economia, Administração e Educação da Faculdade de Ciências Agrárias e Veterinárias da Unesp Jaboticabal.
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9: 9:59.
0: 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E já voltamos na Unesp, pelo seu rádio, pela internet também, o Manhã Popular Brasileira, acompanhando você até às 11h30 da manhã. A gente abre com o Matheus Sartori e o Guilherme Ribeiro, do Geraldo Vandré, Fica Mal com Deus.
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0: Em 105,7 Orlandivo, dele Elton Menezes, Tamanco no Samba. Você ouviu também Pedro Luiz e Roberta Sá, do Pedro e Ivan Santos, Os Beijos. Mais um intervalinho para você e daqui a pouco a gente volta com a Xênia França e o Thiago York, do Herbert Viana, Quase um Segundo.
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Manhã Popular Brasileira, Tânia Maria, dela Florzinha e também Zé Manuel e Alessandra Leão, deles Ya Mezan. Agora tem Moraes Moreira e Davi Moraes, do Luiz Galvão e Moraes Moreira, Eu Sou o Caso Deles.

0: Ivete Sangalo fechando mais uma hora do Manhã Popular Brasileira, do Tim Maia, Réu Confesso. Você ouviu também Fã Como Legusta e Solto, MC, deles, Micaça. Rápido intervalo e daqui a pouco a gente volta.
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4: 11 horas.
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0: Olá, estamos de volta com o Manhã Popular Brasileira, nossa última meia hora juntos nesta manhã de quinta-feira. Ouça Leila Pinheiro e vocal Coimba do Djavan, Meu Bem Querer.
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Na Unesp, Russo Passa Pulso, Antônio Carlos e Jocafe, deles Pitanga. Você ouviu também Bananeira, com o Jorginho Neto e Paula Lima, do João Donato, e Marcelo Genesi e Arnaldo Antunes, deles Aí Sim. Agora tem o Carlinhos Brown e a Bebel Gilberto, cantando do Brown, Davi Moraes e Arnaldo Antunes, e Fá de Copacabana. Música.

aqui, rapaz. O meu parceiro Ney Lopes. É a posição das vibrações positivas e vem do céu. E agora, Sérgio Mendes.

0: Santos, Sou Eu. A seleção musical foi de João Flávio Lima, operação de áudio Paulo Pepa. Eu sou Wellington Leite. Vem chegando Conexão com Pedro Norberto e Eleide Bergamo. E volte conosco amanhã para a edição de sexta-feira do Manhã Popular Brasileira. Um abraço e até mais.
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3: Olá, muito bom dia! Hoje é quinta-feira, 30 de julho, e este é o Conexão, uma produção do jornalismo da Rádio Unesp, que você ouve em 105,7 FM em Bauru e onde estiver nas plataformas digitais e em radio.unesp.br. Bom dia, Pedro Norberto!
0: Bom dia, Leide Bergamo! Bom dia, ouvintes! Hoje no Conexão, o Congresso de Iniciação Científica da Unesp, a Política Nacional de Educação e Combate à Evasão Escolar, além de uma reportagem sobre a epidemia dos opioides nos Estados Unidos.
3: Com operação de áudio de Paulo Pepa, o Conexão está no ar.
0: E começamos o Conexão de hoje com o Congresso de Iniciação Científica da Unesp, que segue com inscrições abertas a pesquisas até o dia 10 de agosto. Marcela Evangelista tem os detalhes.
4: Esta é a edição número 38 do SIC, um evento científico promovido anualmente pela Pró-Reitoria de Pesquisa da Universidade. O objetivo é qualificar e dar visibilidade às pesquisas desenvolvidas por alunos de graduação da Unesp, além de promover discussões com a comunidade sobre temas relevantes para o desenvolvimento da ciência e da inovação. O tema deste SIC é Unesp 50 anos, ciência, formação, inovação e transformação nos territórios. A assessora técnica administrativa da Pró-Reitoria de Pesquisa, Alexandra Tulani, atua principalmente na execução das políticas institucionais para a iniciação científica e tecnológica. Ela destaca a relevância do tema escolhido.
5: No ano que a Unesp completa 50 anos, o eixo temático do SIC não poderia ser outro. Mais do que uma forma de celebrar a nossa universidade, é uma oportunidade de discutir e pensar a Unesp como um instrumento de desenvolvimento dos territórios. A gente vai falar da importância da Unesp, da trajetória da Unesp até aqui, da forma como ela constrói pertencimentos e transforma futuros. E, claro, do impacto social da pesquisa produzida na instituição.
4: O SIC será realizado em duas fases, sendo a primeira no âmbito das unidades universitárias e a segunda no âmbito da Pró-Reitoria de Pesquisa. O destaque vai para uma ação de divulgação científica nas redes sociais, como nos conta a Alexandra.
5: Como acontece todos os anos, o perfil SIC Unesp do Instagram vai se transformar num grande painel de divulgação científica. Então a gente vai ter esse grande painel de divulgação

0: Científica, ele vai acontecer através do compartilhamento pelos próprios alunos de reels que vão ter de 30 a 120 segundos e que vão abordar os aspectos mais relevantes da pesquisa que esses alunos desenvolveram. Com isso, os alunos que compartilharem esse vídeo passam a ser candidatos ao prêmio SIC de divulgação científica. Haverá uma seleção, então será instituída uma comissão avaliadora e 8 desses estudantes que compartilharem o Reels de divulgação científica serão selecionados para a etapa final que vai acontecer dentro da programação da segunda fase do SIC. Então, além da oportunidade de ir direto para a segunda fase do SIC, esses alunos estarão contribuindo com esse papel tão nobre da universidade, né, que é a popularização da ciência.
1: Na edição de 2025, o SIC recebeu 4.725 trabalhos na primeira fase, o maior número registrado até hoje. Por isso, a expectativa da organização é de que a quantidade de projetos alcance 5 mil submissões em 2026.
0: Eu quero convidar toda a nossa comunidade acadêmica, os alunos de graduação que realizam atividades de pesquisa, eu convido para submeterem seu trabalho e os demais professores, alunos e servidores técnicos administrativos, eu convido a prestigiarem o evento para conhecerem as pesquisas que são desenvolvidas na Unesp. Será um grande evento. Quem tiver dúvida pode escrever para sic@unesp.br. Será um prazer conversar com vocês.
1: A primeira fase do SIC será feita nas unidades universitárias da Unesp entre os dias 1º e 25 de setembro, de acordo com o cronograma definido em cada unidade. Já a segunda etapa será realizada em novembro e inclui a participação de projetos de outras universidades. O prazo para enviar um projeto termina no dia 10 de agosto. Vale lembrar que estudantes que recebem bolsas PIBIC ou PIBIT devem obrigatoriamente submeter seus trabalhos ao SIC. Para saber mais e enviar a sua pesquisa, acesse o link disponível no Instagram, @SICUNESP. Com supervisão de Liane Castro, Marcelo Evangelista, Rádio Unesp FM.
2: E as inscrições para a quinta edição da Olimpíada Nacional de Eficiência Energética, a ONE 2026, estão abertas até o dia 15 de setembro. Podem participar estudantes do oitavo e nono anos do ensino fundamental e, pela primeira vez, alunos do primeiro e segundo anos do ensino médio das redes pública e privada. As inscrições são gratuitas e devem ser feitas pelas escolas no site oficial da Olimpíada, em onee.org.br.
3: Promovida pela Agência Nacional de Energia Elétrica, a ANEEL, a Olimpíada de Eficiência Energética busca incentivar o consumo consciente de energia elétrica e estimular o uso seguro, racional e sustentável da eletricidade. A expectativa para esta edição é alcançar 660 mil estudantes inscritos em todo o país.
2: O cronograma prevê que entre os dias 4 e 18 de setembro, os participantes realizem desafios interativos em formato de jogos sobre eficiência energética, segurança e sustentabilidade. Já as provas da primeira fase serão aplicadas de 21 a 25 de setembro.
3: O resultado da primeira etapa será divulgado na primeira quinzena de outubro, quando serão conhecidos os 54 finalistas, divididos entre ensino fundamental e médio. A Semana Olímpica acontece de 2 a 6 de novembro, com a fase decisiva e a cerimônia de premiação marcadas para o dia 5 de novembro em Brasília.
2: A Comissão de Educação da Câmara dos Deputados aprovou o projeto que institui a Política Nacional de Educação e Combate à Evasão Escolar. Mais informações com Maria Neves, da Rádio Câmara.
4: O objetivo da política é garantir a permanência dos estudantes no ensino básico por meio de ações integradas da União, dos estados e dos municípios. A proposta determina que o Ministério da Educação será responsável por coordenar a política e deverá criar mecanismos para identificar o risco de evasão e abandono escolar. Dentre os principais fatores que contribuem para a evasão, frequência irregular à escola, histórico de repetência e situação de vulnerabilidade social. Ainda de acordo com o projeto, sempre que identificar algum risco de abandono escolar, o sistema de ensino deverá promover a busca ativa do aluno. Esse trabalho poderá ser feito em parceria com conselhos tutelares e a rede de assistência social e deverá incluir visitas domiciliares e notificação dos responsáveis em até 5 dias úteis depois da identificação da ausência prolongada do estudante da sala de aula. A proposta prevê também que, sempre que detectado risco de evasão, a instituição deve adotar um plano individualizado de atendimento ao aluno. O apoio deverá contar com ações como atendimento pedagógico suplementar, reforço escolar e encaminhamento a programas de transferência de renda e proteção social. O projeto estabelece ainda que a União deverá prestar assistência técnica e financeira a estados e municípios. Para isso, terá de priorizar aqueles com maiores índices de evasão e repetência, menor índice de desenvolvimento da educação básica, populações em situação de vulnerabilidade social e localização em regiões remotas, especialmente no Norte e no Nordeste. A proposta que institui a Política Nacional de Educação e Combate à Evasão Escolar ainda será analisada pelas Comissões de Finanças e Tributação e de Constituição e Justiça. Se aprovada nas duas, poderá seguir para análise do Senado. Da Rádio Câmara de Brasília, Maria Neves.
3: A NASA, Agência Espacial dos Estados Unidos, apresentou um novo modelo tridimensional da Terra, desenvolvido a partir de cerca de 1 bilhão de medições realizadas por 19 satélites ao longo de 15 anos. O mapa revela as variações do campo gravitacional em diferentes regiões do planeta e representa um dos retratos mais detalhados já produzidos sobre a gravidade terrestre.
2: O modelo chamado GOCO-06-S representa o chamado geoide, uma superfície de referência em que a força da gravidade é igual em todos os pontos. Diferentemente de um mapa convencional, ele não mostra a aparência física da Terra, mas sim como seria a superfície dos oceanos se fosse influenciada apenas pela gravidade, desconsiderando fatores como marés, ventos e correntes marítimas.
3: A representação leva em conta a distribuição desigual de massa no interior do planeta, responsável pelas diferenças na intensidade do campo gravitacional. Regiões com maior concentração de massa, como as cordilheiras dos Andes e do Himalaia, apresentam gravidade mais intensa e aparecem em tons de vermelho. Já as áreas com menor intensidade gravitacional são representadas em azul.
2: Segundo a NASA, esse tipo de informação é fundamental para definir altitudes com maior precisão, estabelecer referências para o nível do mar e ampliar os estudos sobre a dinâmica da Terra, incluindo a movimentação das placas tectônicas. Para destacar diferenças muito pequenas na gravidade, a variação vertical da escala foi ampliada em 10 mil vezes.
3: Os dados utilizados no modelo foram obtidos principalmente pelas missões espaciais GRACE, desenvolvidas pela NASA em parceria com o Centro Espacial Alemão, o GOES, da Agência Espacial Europeia. Medições de nivelamento fornecidas pelo Instituto Brasileiro de Geografia e Estatística, o IBGE, também contribuíram para validar o modelo. O mapa pode ser consultado gratuitamente no site da NASA, em nasa.gov.
2: Conexão agora com o meio ambiente. Uma coalizão de organizações ambientais lançou nesta semana o projeto Restaura Biomas, iniciativa voltada à ampliação da recuperação da vegetação nativa no Brasil. O anúncio foi feito durante a 6ª Conferência Brasileira de Restauração Ecológica, realizada em Brasília. A proposta é contribuir para que o país cumpra a meta de restaurar 12 milhões de hectares de vegetação nativa até 2030, compromisso previsto na Política Nacional de Recuperação da Vegetação Nativa.
3: Coordenado pela União pela Restauração, o projeto é executado por organizações como WRI Brasil, Conservação Internacional Brasil e WWF Brasil. Entre as metas estão colocar 600 mil hectares em processo de restauração, incentivar práticas sustentáveis em mais de 1 milhão de hectares, reduzir o equivalente a 34 milhões de toneladas de dióxido de carbono e beneficiar diretamente 150 mil pessoas.
2: O projeto prevê ainda o fortalecimento de políticas públicas, a ampliação de investimentos, o desenvolvimento de cadeias produtivas ligadas à restauração e à integração de iniciativas já existentes nos territórios. A proposta considera as características específicas dos 6 biomas brasileiros para ampliar a efetividade das ações de recuperação ambiental.
3: De acordo com os responsáveis pela iniciativa, o Restaura Biomas também pretende aproximar governos, empresas, investidores, organizações da sociedade civil e comunidades locais para ampliar o financiamento e a implementação de projetos de restauração. A estratégia combina ações em campo, mecanismos para atrair investimentos e apoio à implementação de políticas públicas voltadas à recuperação da vegetação nativa e à conservação da biodiversidade.
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0: Nesta quinta-feira, a frente fria afasta-se do estado de São Paulo. Porém, ainda há previsão de chuvas no interior paulista, especialmente nas regiões oeste e noroeste do estado, onde chuvas fracas a moderadas são detectadas pelos radares do IPMET. Contudo, no decorrer do dia, a condição de instabilidade diminui e o sol volta a aparecer entre nuvens e sem chuva na maior parte das regiões paulistas, com exceção da faixa leste, que permanece com céu nublado e com previsão de chuvas fracas. Hoje, a temperatura mínima registrada em Bauru foi de 15 graus e 6 décimos às 6 horas e 55 minutos. As temperaturas máximas estão com um leve declínio e são previstas para a tarde de hoje em 23 graus para São Paulo e Itapeva, 25 graus para Botucatu e Sorocaba, 28 graus para Bauru, Campinas e Assis, 30 graus para Presidente Prudente e Marília, 31 graus para Ribeirão Preto, 32 graus para Barretos e São José do Rio Preto e 33 graus para Araçatuba. Eu sou Gildene Pedrosa Emídio, meteorologista do IPMET para a Rádio Nesp FM.
2: O avanço do uso do fentanil tem levado ao aumento das mortes por overdose nos Estados Unidos, em uma das mais graves crises de saúde pública de sua história. Mas como medicamentos para aliviar a dor deram origem a uma epidemia que mata centenas de pessoas por dia? Saiba na reportagem de Fábio Toledo.
6: Na história humana, não são muitas coisas que nos acompanham há tanto tempo quanto o ópio. Muito, mas muito antes de ser associado à dependência química e às overdoses, o ópio era um dos medicamentos mais importantes da humanidade. Extraído da papoula, ele é utilizado há mais de 5 mil anos para aliviar dores. Povos da antiga Mesopotâmia, egípcios, gregos e romanos já conheciam suas propriedades medicinais. Ao longo dos séculos, o ópio se espalhou pelo mundo e deu origem a substâncias como a morfina, ainda hoje indispensável no tratamento de dores intensas.
7: A gente ouve falar da guerra às drogas, né, que até é impulsionada pelos Estados Unidos. Você lembra do termo guerras do ópio? Lá no século XIX, houve guerras da Inglaterra com a China, com a Inglaterra obrigando a China a comercializar o ópio, onde é derivado a morfina e aí feitos outros opioides. Veja que a coisa inverteu.
6: No século XIX, o comércio do ópio esteve no centro de disputas entre potências mundiais. A substância acabou desencadeando conflitos que marcaram a história da China e da Inglaterra. Quase dois séculos depois, o mundo acompanha um cenário oposto. Os Estados Unidos, que lideraram por décadas a chamada Guerra às Drogas, enfrentam uma das maiores crises de saúde pública de sua história, justamente por causa dos opioides. Hoje, medicamentos derivados do ópio e substâncias sintéticas cada vez mais potentes provocam milhares de mortes por overdose e desafiam governos, profissionais da saúde e pesquisadores. Mas afinal, como uma classe de medicamentos criada para aliviar o sofrimento passou a provocar uma epidemia? Para responder esta e outras perguntas, contamos com a ajuda do professor Marcelo Tadeu Marim, da Faculdade de Ciências Farmacêuticas da Unesp, em Araraquara, especialista em transtorno por uso de substâncias, prevenção e redução de riscos e danos causados por substâncias psicoativas.
7: Eles são usados principalmente como analgésicos. Em casos, por exemplo, que uma pessoa sofreu queimadura em uma grande superfície de pele, ou em casos de algum tipo de câncer, que a pessoa tem uma dor muito forte, esses analgésicos tradicionais não conseguem fazer efeito e aí se opta para esses analgésicos mais fortes, como a morfina.
6: Os opioides são medicamentos essenciais para o tratamento da dor intensa. No Brasil, exemplos conhecidos são a morfina, utilizada principalmente em hospitais, o tramadol e a codeína. Além de aliviar a dor, esses medicamentos também provocam sensação de relaxamento e bem-estar. São justamente essas características que explica o potencial de dependência.
7: No caso de um opioide como a morfina, além de inibir a dor, existem outros efeitos. Por exemplo, a pessoa fica mais calma, um pouco mais sonolenta algumas vezes e com uma sensação de bem-estar, um leve prazer. E dependendo do opioide, principalmente os mais fortes, por exemplo, a heroína, dá essa sensação de prazer muito intensa. E aí, sempre que algo dá prazer, você procura de novo. De novo, e por isso que algumas pessoas se tornam dependentes.
6: Isso não significa que qualquer paciente tratado com opioides desenvolverá dependência. Segundo Marcelo, quando utilizados corretamente, os riscos são baixos.
7: Se a pessoa está no hospital, está numa situação de dor intensa, toma esses medicamentos dentro da prescrição médica, na dose adequada, por um tempo adequado, a chance dela perder o controle e se tornar dependente é muito pequena.
6: O problema começa quando essas substâncias passam a ser utilizadas sem acompanhamento médico ou por períodos prolongados. Foi exatamente isso que aconteceu nos Estados Unidos.
7: Foi um misto de problema do sistema de tratamento à saúde, né? Porque lá nos Estados Unidos não tem um sistema como o SUS amplo, e o controle da indústria. Isso já está bem documentado por uma série de investigações. A indústria farmacêutica mascarou os problemas e acentuou os benefícios de novos opioides que estavam sendo colocados no mercado. A indústria até apoiava muito clínicas ou diretamente médicos, dando viagens para congressos, para férias, contratando um monte de gente para fazer propaganda dos medicamentos e mascarando o possível risco de causar dependência.
6: A partir da década de 80, novos medicamentos opioides chegaram ao mercado norte-americano. Investigações mostraram que empresas farmacêuticas minimizaram os riscos de dependência enquanto incentivavam médicos a ampliar as prescrições. Ao mesmo tempo, milhões de pessoas conviviam com dores crônicas e tinham acesso aos medicamentos, mas não aos tratamentos necessários para resolver a origem desses problemas de saúde. O resultado foi o aumento acelerado do consumo. Quando autoridades endureceram as regras de prescrição, milhares de pacientes já estavam dependentes. Muitos recorreram ao mercado ilegal. Primeiro a heroína, no início dos anos 2000, e mais recentemente ao fentanil.
7: Se a gente pensar a morfina, que é uma substância natural extraída de uma planta chamada papoula, que cresce normalmente na Ásia, ela já é potente para tirar dor. A heroína é uma substância mais ou menos 5 vezes mais potente que a morfina. Pega a morfina no laboratório, faz algumas mudanças. E o fentanil, ele é produzido praticamente do zero no laboratório. A técnica de produção é relativamente fácil, então isso é barato. E ele é, assim, umas 50 vezes mais potente que a morfina. Então, barato e muito potente.
6: Essa potência transformou o fentanil no principal responsável pela atual onda de overdoses. Como a diferença entre a dose que produz efeito e aquela que pode provocar parada respiratória é pequena, o risco de morte aumenta consideravelmente.
7: Essa crise americana, né, dos opioides, atualmente ela é bem grave, assim, ela até, por algum motivo, ela não aparece tanto na mídia, mas para a gente ter uma ideia, entre 100 e 150 pessoas por dia morrem de overdose nos Estados Unidos. Morrem por excesso de consumo desses opioides, porque em grandes doses eles diminuem a respiração, diminuem os batimentos cardíacos e causam morte.
6: Diante desse cenário, equipes de emergência passaram a utilizar um medicamento específico para reverter rapidamente os efeitos da overdose. Mas salvar uma vida é apenas o primeiro passo.
7: Uma alternativa que é característica ainda da dependência de opioides é, como eles causam overdose fácil, também existem medicamentos para reverter essa overdose. Lá, muitos paramédicos que estão lá em unidades semelhantes ao SAMU, ou mesmo em estabelecimentos como postos de saúde, eles têm um frasquinho de um medicamento chamado naloxona, que ele bloqueia o efeito desses opioides. Então, se a pessoa está lá com parada respiratória, ela ganha uma injeção ou muitas vezes até um spray nasal desse antídoto. E aí isso aumenta a chance dela continuar respirando, continuando viva. Isso é só para reverter a overdose, né? Para a pessoa não morrer naquele momento. Mas o tratamento da dependência é bastante complexo, assim, porque a pessoa tem que tanto enfrentar a abstinência, quanto ela tem que alterar os hábitos, alterar o sistema de vida dela, né? Ela tem que procurar prazeres em outras fontes. Normalmente se considera que a dependência não tem uma cura absoluta. A pessoa consumiu de forma excessiva aquela droga, mesmo se ela conseguiu parar, ela pode recair com o passar do tempo, né? Então ela é um eterno indivíduo em tratamento. Cada vez que ela está mais distante da droga, é mais fácil dela ficar sem. Só que muitas vezes acontece uma situação estressante intensa ou algum outro problema, ela pode recair.
6: O acompanhamento envolve medicamentos, psicoterapia, terapia ocupacional e apoio contínuo. No Brasil, esse atendimento é realizado principalmente pelos Centros de Atenção Psicossocial Álcool e Drogas, o CAPS-AD. Mesmo assim, outro obstáculo dificulta a recuperação, o estigma social. Para o professor Marcelo Tadeu, ainda prevalece uma visão que associa a dependência exclusivamente à criminalidade, quando ela também deve ser encarada como um problema de saúde pública. Segundo ele, o debate público costuma privilegiar ações de repressão ao tráfico, enquanto prevenção e tratamento recebem menos atenção.
7: Provavelmente a gente vai ver muitas propostas eleitorais de aumentar o policiamento, polícia ter mais armas para combater o tráfico de drogas, mas pouco vai ser falado de prevenção, de otimizar o tratamento, porque é uma coisa que chama menos atenção.
6: E o Brasil? Existe o risco de enfrentar uma crise semelhante à dos Estados Unidos? Marcelo afirma que o consumo de opioides ainda é relativamente baixo no país, principalmente porque essas drogas são caras e produzidas longe daqui. No entanto, o sinal de alerta já está aceso.
7: Já se encontrou fentanil em algumas apreensões no Brasil. E como sempre pode ficar pior, atualmente já existem novas substâncias sintéticas que são mais potentes que o fentanil. São opioides também e que são até várias vezes mais potentes que o fentanil. E estão ficando cada vez mais baratas e pontualmente já estão sendo encontradas no Brasil. É necessário um controle, mais cuidado, porque podemos ter esse problema. E como aqui o principal problema é maconha, cocaína, que a chance de overdose é pequena, quando essas drogas chegarem com mais força, pode ser que a gente tenha grande dificuldade.
6: Enquanto autoridades monitoram a circulação dessas substâncias, a ciência busca alternativas para tratar dores intensas sem provocar dependência. Pesquisas envolvendo antidepressivos, cetamina, cannabis medicinal e até compostos derivados de organismos marinhos apontam novos caminhos para substituir os opioides em determinados tratamentos.
7: Até, por exemplo, substâncias hoje proibidas, por exemplo, a psilocibina, que é derivada de cogumelos, ou o êxtase, tem várias pesquisas mostrando efeito em problemas do sistema nervoso central. E no Brasil, a gente tem um avanço bem significativo no caso da maconha. A gente tem a maconha medicinal, ou a cannabis medicinal, e em casos de dores crônicas ou artrites, que também estão associadas a bastante dor, tem resultados bem interessantes, assim. Ainda está em estudo, né, em pesquisa sobre que caso responde melhor, mas é uma tendência. de termos novos medicamentos aí no futuro.
6: Ouvimos o professor Marcelo Tadeu Marim, da Faculdade de Ciências Farmacêuticas da Unesp, em Araraquara, sobre a crise dos opioides nos Estados Unidos. Esse conteúdo pode ser ouvido novamente em radio.unesp.br ou em nosso perfil no Spotify. Fábio Toledo, Rádio Unesp FM.
3: E o Conexão desta quinta-feira fica por aqui. Nossos conteúdos estão no site radio.unesp.br.
2: A coordenação do jornalismo é de Fábio Toledo e a direção-geral de Ângela Grossi.
3: A apresentação é de Leide Bergamo e Pedro Norberto, com operação de áudio de Paulo Pepa.
2: Na sequência, você fica com conjuntos e orquestras. Obrigada pela sua companhia. Nós voltamos amanhã às 11h30 da manhã. Até lá.
3: E uma ótima tarde para você.
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5: 13 horas. 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
6: Olá, está começando Canta Brasil. Hoje, em homenagem a Raul Seixas, controverso, irônico, poético, filosófico, Raul conquistou milhares de seguidores e admiradores. Sua música continua atual, tanto nos ritmos quanto nos versos, mantendo viva a sua imagem e sua força criativa.
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6: Raul Seixas nasceu em Salvador, Bahia, no dia 28 de junho de 1945. Desde a infância, era apaixonado por livros, lia, escrevia e compunha. A filosofia, a psicologia, a literatura e a história eram seus temas preferidos. Raul sonhou ser escritor. Mas a paixão por Elvis Presley, de quem era fã incondicional, falou mais alto e o levou à música. Seu gosto musical foi moldado pelo rock dos anos de 1950 e 1960 e pela música nordestina, principalmente a de Luiz Gonzaga. Em 1964, Raul e alguns amigos criaram o conjunto Os Relâmpagos do Rock, que depois passou a se chamar Raulzito e os Panteras. Em 1970, passou a trabalhar como produtor musical, colaborando com artistas da Jovem Guarda, como Jerry Adriani e a dupla Leno e Lilian. Em 1972, participou do 7º Festival Internacional da Canção, com duas músicas que misturavam rock e baião. Let Me Sing e Eu Sou Eu, Me Curi ao Diabo. Ambas foram finalistas e revelaram Raul Seixas ao Brasil inteiro. Vamos ouvir Let Me Sing, Let Me Sing.

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1: Raul Seixas dele e Nadine Wisney. Let Me Sing, Let Me Sing.
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1: Em 1973, Raul Seixas lançou o seu primeiro disco solo, com destaque para Ombro de Tolo, uma composição quase autobiográfica e crítica ao regime militar e ao milagre econômico. O álbum trouxe ainda sucessos que se tornaram clássicos da música popular brasileira, como Mosca na Sopa, Metamorfose Ambulante e Al Capone, canções que marcaram época e até hoje fazem parte do imaginário coletivo do nosso país. Abrindo este bloco, vamos ouvir então um dos maiores clássicos de Raul Seixas, Ombro de Tolo, e na sequência, uma canção que virou hino de liberdade e autenticidade, Metamorfose Ambulante. Para fechar o bloco, a irreverência roqueira de Raul em Al Capone.

0: Raul Seixas, dele, e Paulo Coelho, Al Capone, dele, Ouro de Tolo e Metamorfose Ambulante.
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0: Em 1974, ao lado de Paulo Coelho, Raul Seixas lançou a ideia da sociedade alternativa. Uma comunidade em que a única lei era: faz o que tu queres, há de ser tudo da lei. Por divulgar esse ideal em shows, foi preso e obrigado a sair do país, exilando-se nos Estados Unidos. Mas, mesmo distante, sua música Guita tocava em todo o Brasil, rendendo-lhe seu primeiro disco de ouro. Em 1975, Raul lançou um novo álbum, trazendo como destaque a canção Tente Outra Vez. No ano seguinte, em 1976, veio o álbum Há 10 Mil Anos Atrás, repleto de composições marcantes. Agora vamos ouvir a música que garantiu a Raul seu primeiro disco de ouro, Guita. Na sequência, um verdadeiro hino de esperança e persistência que continua atual até hoje, Tente Outra Vez. E para fechar esse bloco, uma das mais emblemáticas canções de Raul, carregada de filosofia e ironia. Eu nasci há 10 mil anos atrás.
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0: Raul Seixas, dele, e Paulo Coelho, Guita, e Eu Nasci Há 10 Mil Anos Atrás, dele, Paulo Coelho e Marcelo Motta, Tente Outra Vez.
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0: Em 1977, Raul Seixas surpreendeu com um novo visual, sem barba e bigode, e lançou dois álbuns, Raul Rock Seixas e O Dia em que a Terra Parou. Este último trouxe sucessos como Maluco Beleza e Sapato 36. Em 1978, lançou Mata Virgem, seu 11º disco, com destaque para a música título. Já em 1979, veio o álbum Por Quem os Sinos Dobram. E em 1980, Abar e Sésamo, com o sucesso Rock das Aranhas. Nesse bloco, vamos começar com um verdadeiro hino de liberdade, que se tornou símbolo da irreverência de Raul, Maluco Beleza. Depois, a canção que marcou época, O Dia em que a Terra Parou.

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0: Raul Seixas dele, O Dia em que a Terra Parou, em Maluco Beleza. A Unesp FM está apresentando Canta Brasil em homenagem a Raul Seixas.
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0: Em 1983, Raul Seixas lançou um novo álbum com destaque para a canção Carimbador Maluco, tema do especial infantil Plunkt Plak Zoom. Desse mesmo período surgiu a música As Aventuras de Raul Seixas na Cidade de Thor, inspirada em um livro que levava o mesmo título. No ano seguinte, em 1984, veio o álbum que apresentou mais um grande sucesso de Raul, O Trem das Sete, que rapidamente conquistou o público. E em 1985, o fã-clube oficial Raul Rock Club lançou um disco independente com raridades como Let Me Sing, Let Me Sing, Como Vovó Já Dizia e Loteria da Babilônia, o primeiro disco independente feito por fãs no Brasil. Dessa fase, selecionamos três músicas inesquecíveis. E vamos começar com uma canção carregada de poesia e simbolismo, uma das mais belas de Raul, A Maçã. Na sequência, um clássico que atravessou gerações, cheio de mistério e filosofia, O Trem das Sete. E para fechar com a irreverência única de Raul, a música que encantou crianças e adultos no especial Plunkt Plak Zoom, O Carimbador Maluco.

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1: Raul Seixas, dele, o carimbador maluco e o trem das sete. Dele e Paulo Coelho, Marcelo Mota, a maçã.
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1: Entre os anos de 1986 e 1989, Raul Seixas lançou 4 álbuns, sendo o último A Panela do Diabo, em parceria com Marcelo Nova. Em 26 anos de carreira, foram 21 discos lançados, marcando definitivamente seu nome na história da música brasileira. Raul é considerado um dos pioneiros do rock brasileiro e ocupa a 19ª posição entre os 100 maiores artistas da música brasileira, segundo a revista Rolling Stones de 2008. Raul continua sendo um dos artistas mais cultuados e queridos, tanto pela geração que o consagrou, quanto pelos mais jovens. Seu legado musical é inestimável, com canções que questionam, encantam e nos fazem refletir sobre a vida, o amor e a liberdade. Infelizmente, o alcoolismo abreviou sua trajetória. Raul Seixas faleceu no dia 21 de agosto de 1989, aos 44 anos de idade. Chamado carinhosamente de Raulzito, Maluco Beleza e o pai do rock brasileiro, ele deixou uma obra eterna. E começamos este último bloco com a sabedoria e o humor de Raul, em Como Vovó Já Dizia. Na sequência, toda a irreverência e o deboche do Maluco Beleza em Sopa na Mosca. E para encerrar, uma das mais sensíveis e emocionantes, Medo da Chuva.
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0: Raul Seixas, dele e Paulo Coelho, Medo da Chuva. E como vovó já dizia, dele, Sopa na Mosca.
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0: E assim encerramos o Canta Brasil celebrando Raul Seixas, o eterno Maluco Beleza. Um artista que desafiou o tempo, rompeu barreiras e deixou uma obra que continua viva, inspirando gerações. O Canta Brasil tem produção e apresentação de Fátima Belisário, estúdio de gravação Paulo Sérgio de Carvalho. Fontes pesquisadas, sites oficial do cantor e letras / Raul Seixas. Obrigada pela sua audiência e até o próximo programa. Tchau.
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6: A população que se autodeclara indígena no Brasil cresceu 89% em 12 anos e vive hoje majoritariamente em ambientes urbanos, em um avanço que reflete mudanças nos modos de identificação, na distribuição territorial e nas dinâmicas sociais dos povos originários. Essas transformações começaram a ser detalhadas no relatório O Brasil Indígena, fruto de uma parceria entre o Instituto Brasileiro de Geografia e Estatística, o IBGE, o Ministério dos Povos Indígenas, a Fundação Nacional dos Povos Indígenas, a FUNAI, e o Fundo de População das Nações Unidas. O documento, que está disponível no site do IBGE, reúne os principais resultados do Censo Demográfico 2022 sobre a população indígena residente no Brasil, que alcançou 1.694.836 pessoas. Eu vou conversar agora sobre alguns dos resultados desse relatório com a antropóloga Marta Antunes. Ela é coordenadora do Grupo de Trabalho de Povos e Comunidades Tradicionais do IBGE. Olá, Marta, seja bem-vinda ao Pesquisa Brasil. Muito obrigado por participar do programa.
7: Obrigada, Fabrício. Para o IBGE é um prazer ter esse espaço para falar um pouco mais sobre os resultados do Censo Demográfico 2022.
6: Marta, a população que se autodeclara indígena no Brasil cresceu cerca de 89% entre os censos de 2010 e 2022. Que fatores levaram a esse crescimento? O que aconteceu?
7: É preciso entender que entre 2010 e 2022 a gente tem vários fatores e vários processos que juntos acabam contribuindo para esse aumento populacional indígena nos recenseamentos. Então, primeiro a gente tem todo o processo de crescimento demográfico mesmo desses grupos. São povos que crescem com uma taxa de crescimento mais elevada do que a população como um todo e que eles acabam tendo uma potencialidade de crescimento maior. Mas a gente está falando aí entre 20% e 30% de crescimento demográfico. O que explica o resto do aumento que a gente identificou? Por um lado, a gente tem todo o processo de autoidentificação da população indígena através de diferentes formas em que, nessa última década, eles passaram a responder também nos cadastros públicos para acessar políticas públicas, a pergunta de coro raça. Qual sua coro raça? Branca, preta, amarela, parda ou indígena? Então, eles acabaram acostumando com esse processo de se declarar como povo indígena através dessa pergunta. Além disso, para o censo 2022, a gente fez todo um processo de melhorias no sentido de inovar metodologicamente e do ponto de vista operacional para que, o IBGE conseguisse realmente chegar em todas as comunidades, todas as aldeias indígenas e todos os locais onde a gente possa ter uma concentração de população indígena de uma forma diferenciada. E o que, que é isso de uma forma diferenciada? Né? O censo ele é padronizado, né? A gente produz estatísticas se a gente fizer as mesmas perguntas para todo mundo no mesmo momento com os mesmos padrões. Mas ele é adaptável às realidades e a gente vive num país muito diverso. São 391 povos indígenas que a gente tem no país. Então, o IBGE desenhou em processo de consulta livre, prévia e informada com as lideranças indígenas e com os órgãos indigenistas e com a academia, procedimentos que permitissem para as lideranças indígenas entender o que é o censo, por que é importante eu me declarar indígena no censo, o que é esse processo de recenseamento, o que é que esse povo está fazendo na minha comunidade, batendo na porta das pessoas, entrando nas malocas, perguntando um monte de coisa. Então, todo esse processo de sensibilização, de consulta, de construir um modo de chegar nas comunidades, em que antes de eu aplicar o censo, eu faço uma conversa com a liderança, explico para ela quem sou eu, recenseador do IBGE, o que, que eu estou fazendo ali, o que, que é o IBGE, o que, que é um censo, quais são as potencialidades para a população indígena de estar retratada no censo, e depois inicio, então, com a autorização da liderança, o processo de recenseamento. Se a liderança achar necessário, eu tenho um guia que me acompanha. Né? Então, são várias questões, né? Eu estou entrando em detalhes aqui, Fabrício, até peço desculpa, porque são várias coisas que a gente foi desenhando em conjunto com nesse processo de consulta e que nos permitiram ter uma chegada mais adequada.
6: Vocês alcançaram regiões que antes não eram mapeadas, como aldeias e comunidades em áreas remotas e também áreas urbanas. Isso também foi um fator importante. Qual foi o impacto de fazer a pergunta "Você se considera indígena?" em lugares onde essa pergunta não era feita antes?
7: Um dos fatores chaves também foi esse. A gente viu em 2010, né, que 15,8% das pessoas indígenas vieram pela pergunta "Se considera?" quando a gente olha para dentro das terras indígenas, que foi onde essa pergunta abriu em 2010. E aí, nas consultas, as lideranças falam para a gente "Tem que abrir fora, porque não é óbvio. Você está perguntando de cor ou raça, mas você quer saber minha etnia, se eu sou indígena." Então, a gente, nesse processo de mapeamento, a gente melhorou o mapeamento nas áreas mais isoladas. Também tem a gente lembrar que em 10 anos as tecnologias de geociências, de imagem de satélite, tudo se aprimorou. Mas a gente também fez um trabalho onde a gente teve o maior crescimento das respostas pelo "se considera indígena" no contexto urbano. Então, onde a gente foi identificar as aldeias e comunidades em contexto urbano, graças ao apoio dos movimentos indígenas, que levaram a nossa equipe de cartografia censitária para onde a gente podia encontrar essas pessoas. Eram carros do IBGE saindo das nossas superintendências com os guias para que a gente pudesse, então, identificar em contexto urbano onde a gente tinha comunidades e aldeias indígenas. Isso foi muito importante, sim, Fabrício, porque a pergunta "se considera indígena", ao abrir também fora das terras indígenas, trouxe mais um pouquinho mais da metade desse incremento dos 89%. 55% vem pelo "se considera indígena", abrindo para além do que abriu em 2010.
6: Eu estou conversando com a antropóloga Marta Antunes, coordenadora do Grupo de Trabalho de Povos e Comunidades Tradicionais do IBGE. Marta, o censo constatou que 53% dos indígenas brasileiros vivem hoje em ambientes urbanos. Os indígenas que vivem em ambientes urbanos têm mais acesso a serviços como saúde e educação do que os que vivem longe das cidades?
7: É importante ressaltar que tem duas comparações aí que a gente pode pensar. Primeiro é dentro do grupo de indígenas, né? Quando a gente olha os indígenas em situação rural e em situação urbana, aqueles que estão em situação urbana, eles têm mais acesso aos serviços de saneamento básico, têm taxas de analfabetismo menor, o que dá um indicativo de que eles têm mais acesso a oportunidades educacionais. comparado com os indígenas que estão em situação rural. Mas se você comparar as pessoas indígenas em situação urbana com os demais moradores do mesmo município em situação urbana, a desigualdade é muito maior entre indígenas e não indígenas em situação urbana. Isso é interessante porque a etnia, ela se sobrepõe na desigualdade em relação à situação urbana. Quando a gente olha para a situação rural, a gente tem, entre os indígenas e não indígenas, uma distância menor de acesso a direitos básicos fundamentais, como o saneamento e a educação.
6: Marta, como saber melhor onde estão os indígenas e quantos eles são, pode ajudar a criar políticas públicas para o bem-estar deles?
7: Os dados, eles são muito potentes, e a gente ainda está falando só dos dados do questionário de universo, né? A gente vai começar a dar os dados do questionário amostra, inclusive para as terras indígenas, né? Ainda esse ano. Mas eles já são muito potentes no sentido de mostrar, por exemplo, que na última década a taxa de analfabetismo entre mulheres e homens indígenas para as idades mais jovens diminuiu a diferença. Então, os indígenas são o único grupo em que as mulheres têm uma taxa de analfabetismo superior aos homens. E se a gente olhar pelas faixas de idade, a gente vê que isso vem mudando. Então, são investimentos em educação diferenciada da última década que se retrato e que aparece nos dados censitários e ao mesmo tempo nos mostra esse é um caminho a ser seguido. A gente pode continuar nesse processo, né, de trazer maior igualdade de oportunidade, maior igualdade de acesso à educação entre homens e mulheres indígenas. A gente vê também onde a gente tem terras indígenas, né, que a gente tem um acesso ao saneamento diferenciado. Então, como que a gente pode pensar em tecnologias adaptadas para essas terras indígenas e ver onde a gente tem concentração de negação de acesso ao saneamento básico? E o que que a gente pode pensar a respeito? Então, você junta a situação socioeconômica com o local onde as pessoas se encontram. Você tem o dado por terra, mas você também tem o dado da localidade indígena fora da terra. Então, através do agregado de setores censitários, né, a gente dá o dado para cada pedacinho do país e a gente também dá um ponto onde a gente tem a concentração da localidade indígena, onde a gente tem concentração de população indígena. Então, para o gestor local, que antigamente fala assim, ai, gente, vocês falam que tem indígena aqui em contexto urbano e eu preciso chegar com as vacinas da Covid, mas onde é que eles estão? Como é que eu encontro eles? Através da nossa publicação de localidades indígenas, é possível saber onde está o ponto de concentração da pessoa indígena em cada pedaço do território. Então, é possível o gestor chegar lá, conversar com a liderança, fazer o processo de consulta e entender como que a política pode chegar melhor lá. Através dos nossos dados por setor censitário e total de população indígena, é possível dimensionar a necessidade de escolas com educação diferenciada, as escolas indígenas. A gente já tem uma lei no país que permite isso. Então, são dados riquíssimos, falando só de universo. A gente também vê, por exemplo, como a gente tem as pirâmides etárias desses grupos, o que nos mostra como que está o aumento ou redução potencial da população nas próximas décadas. As línguas que são faladas ainda no país, são mais de 300 línguas faladas no país, línguas indígenas. Como é que são os falantes? Que idade eles têm? São jovens? Não são? Eles também falam português? Então, é uma série de potencialidades para muitas políticas públicas, tanto locais como estaduais, como federais.
6: Eu conversei com a antropóloga Marta Antunes, coordenadora do Grupo de Trabalho de Povos e Comunidades Tradicionais do Instituto Brasileiro de Geografia e Estatística, o IBGE. Marta, muito obrigado pela sua entrevista.
7: Obrigada, Fabrício.
6: A entrevista que você acabou de ouvir é um trecho do programa Pesquisa Brasil, uma parceria da revista Pesquisa Fapesp com a Rádio Unesp. Produção, roteiro e edição de Sara Caravieri. Eu sou Fabrício Marques, agradeço a sua companhia e até a próxima.
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8: Agora, 2 horas mais 13 minutos, 2:13.
6: desta tarde de quarta-feira. Estamos no dia 30 de julho e esse é o Musical Nesp, que já está no ar nas tardes da sua Rádio Nesp. Seleção musical do Sérgio Magson, operação de áudio aqui comigo, Jurandir Matos, o Carrado, e a apresentação é minha, Ricardo Bizarra. Vamos juntos até às 5 da tarde. De acordo com o IPMET Unesp, previsão para esta tarde, noite e também madrugada é de tempo estável, sem chuva e diminuição gradativa da nebulosidade. Inclusive, após os alertas recentes da Defesa Civil, a atmosfera se estabilizou e garante então períodos de céu limpo já na parte da tarde e noite. Ainda de acordo com o IPMET, temos neste momento termômetros marcando 21 graus e 8 décimos e a umidade relativa do ar é de 68%. Essa sua Rádio Unesp 105,7 no seu rádio. Estamos também na internet, radio.unesp.br. Abrimos esta edição do Musical Unesp, trazendo Gabriel Moura, dele do Marcelo Mira. Abrimos com Vamos Aí e Boa Tarde. Música.

Agora, 2:31, as quatro primeiras dessa edição de quinta-feira do musical Nesp, o The Fest com Excursion en Mer, de 2005. Antes, a Nana Caymmi, música do João Donato, do Liz Azeni, o Café com Pão.

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musical Nesp, Zuco 103, do Quincas Moreira, Jussara. Antes, a Joyce Moreno com o Monsieur Binot. O Harry Connick Jr., música do The Carpenters, Close to You. E o JP dele, 1, 2, 3. 10 minutinhos para as 3 da tarde, a gente continua, tem Lau Fei.

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0: Agora, 3:04, a gente recordou aqui Transas de Amor, Os Sonhos de Quem Ama, com a Marina Lima, dela e do Antônio Cícero. Antes, o Seal, com Wish It On A Star, o Caetano Veloso, dele, Um Índio, e Everything I Know About Love, com Lau Fei. Agora são 3:04, intervalo, e daqui a pouquinho a gente ouve juntos aqui a Cássia Eller. É um instante só.
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Agora, 3 horas mais 19 minutos, 3:19. Essa música aqui é do Luiz Melodia, mas na voz do Pedro Luiz. Você ouviu Vale Quanto Pesa. Antes, a Diana Krall com Temptation e a Cássia Eller para a música do Renato Russo, Por Enquanto. 3:19, no musical Nesp, tem o Chance Scoferry com a música do Daryl Hall e She's Gone.

0: Daqui a pouquinho vem chegando o Edição Universitária e, na sequência, a gente relembra aqui Secos e Molhados. Daqui a pouquinho.
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3: Confira mais um lançamento da editora Unesp. Desenvolvimento Econômico e Evolução Urbana. Análise da evolução econômica de São Paulo, Blumenau, Porto Alegre, Belo Horizonte e Recife, de Paul Singer. As grandes cidades brasileiras não surgiram apenas por causa do crescimento da população ou da expansão do território. Elas são resultado de processos históricos profundamente ligados às transformações da economia do país. Por isso, compreender a formação desses centros urbanos também significa entender a relação entre urbanização e desenvolvimento econômico. É a partir dessa perspectiva que se organiza esta obra. O economista e escritor austríaco radicado no Brasil, Paul Singer, que morreu em 2018 aos 86 anos, deixou um importante legado ao reunir economia política, história social e análise urbana. O trabalho foi organizado por seus filhos, os pesquisadores André, Helena e Susana Singer. A publicação apresenta uma pesquisa considerada referência para compreender a urbanização brasileira. O estudo estabelece um diálogo entre a formação das cidades e o desenvolvimento do capitalismo em países periféricos, mostrando como esses processos caminham lado a lado. Paul Singer analisa cinco cidades com trajetórias bastante diferentes: Recife, no Nordeste, Blumenau e Porto Alegre, no Sul, e Belo Horizonte e São Paulo, no Sudeste. A partir desses exemplos, o autor demonstra que, embora cada cidade tenha seguido um ritmo próprio de desenvolvimento, todas foram influenciadas pela dinâmica do capitalismo tardio no Brasil. O resultado é uma interpretação ampla da relação entre economia e urbanização no país. Leia Desenvolvimento Econômico e Evolução Urbana, análise da evolução econômica de São Paulo, Blumenau, Porto Alegre, Belo Horizonte e Recife, de Paul Singer. 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

0: Agora, faltando 6 minutos para as 4 da tarde, a Nina Becker, música do Rubinho Jacobina, Toque Toque. Antes, do Ned Doheny com Get Up for Love, a Silvia Machete, Noite Torta, e também os Secos e Molhados, música do João Ricardo do Lully, Fala. Agora 3h54, boletim com os nossos colunistas na sequência. Em seguida, a gente ouve aqui o Djavan.
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3: Olá, aqui é o professor Wagner Valente, do Centro de Aquicultura da Unesp, que conversa com vocês sobre sustentabilidade. E hoje vou conversar um pouquinho sobre o uso dos modelos matemáticos, que é uma prática muito comum em ciência, principalmente quando a gente precisa fazer projeções, e muitas vezes esses modelos são utilizados nas análises de sustentabilidade, porque a ideia das análises de sustentabilidade, né, é você, baseado no que está acontecendo, fazer previsões para o futuro. E normalmente os modelos matemáticos se prestam para isso. Mas existe um matemático muito famoso, né, que tem uma frase assim: todos os modelos são errados, mas alguns são úteis. Essa frase é muito significativa, porque quando a gente trabalha com modelos matemáticos, a gente precisa entender que as projeções, elas dependem muito das características do modelo. E são apenas projeções, são previsões feitas com base no que espera-se que vá acontecer, né? Baseado no que a gente tem, né? Do que já aconteceu. Então vejam, à medida que a gente aperfeiçoa os modelos e usa de artifícios matemáticos e usa uma quantidade de dados maiores, eles permitem uma previsão melhor, uma previsão um pouco mais acurada, né? Mas vejam bem que essa previsão é somente uma previsão, uma projeção feita pelos modelos. Então a gente não pode tomar como uma coisa garantida. Isso é muito comum em todas as projeções que a gente faz para o planeta, para o futuro. Wagner Valente, do Centro de Aquicultura da Unesp.
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Você ouviu o encontro da Mariana Aidar com a Mayra Andrade, beleza, aqui no musical Nesp. Antes, o Bad Bad Not Good com Charlie De Wilson, In Your Eyes, e o Djavan dele, Nenhum Dia. 4 horas mais 13 minutos no musical. O Nesp tem o Wycliffe Jim.

0: 4h26 no musical Nesp Fat Night com Sun Go Down, música de 2015. Antes a Martinália com o Mosca da Martinália, Entretanto e Any Other Day com Wyclef Jean e aí a participação da Norah Jones. A gente continua daqui a pouquinho, depois do intervalo, com o Fabrício.
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4: Olá, muito boa noite. A Rádio Unesp está comemorando hoje 13 anos de atividades. 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
5: Valeu, rapaziada. Os coloridos agora, porque hoje é 13 de maio.

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Agora, 4 horas mais 43 minutos, 4h43, aqui no Musical Unesp. Você ouviu Sentimental, clássico de Tim Maia de 1976. Você ouviu também o Arthur Verocai com o Mano Brown, do Mano Brown, Cigana, a Erika Badu, Didn't Tell Now, e o Fabrício com Amor e Som, música de 2017, no seu Musical Unesp aqui na Rádio Unesp, que continua com o último bloco desta edição de quinta-feira, trazendo a Sheryl Crow.

0: Faltando 2:55, fechando aqui mais uma edição do Musical Nesp, edição desta quinta-feira com Paralamas do Sucesso, música do Herbert Viana com Lulu Santos, Outra Beleza. Teve ainda Nicole Wills com The Soul Investigators, Feeling Free e A Banda do Mar, música do Marcelo Camelo, Rei Naná. Agora, 4:58, Musical Nesp fica por aqui, está de volta amanhã, 2:10 da tarde, para a edição de sexta-feira. A seleção musical do Sérgio Magson, a operação de áudio do Jurandir Matos, o Carrado, e a apresentação foi minha, Ricardo Bizarra. A gente volta a se falar amanhã então, hein? Vem chegando para o fim de tarde a Marina Fontanelli e a você uma excelente quinta-feira e até amanhã. Tchau, tchau!
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10: Olá, uma ótima tarde de quinta-feira para você. Agora 5:01. Está começando o Fim de Tarde de hoje, 30 de julho de 2026. Eu sou Marina Fontanelli, sigo aqui com você até às 7 da noite. Fim de Tarde tem a seleção musical feita pelo João Flávio Lima. A operação de áudio é do Jurandir Matos, o Carrado. E hoje a gente começa com Chico César, um registro ao vivo de Pensar em Você.

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Tivemos um momento aqui no fim de tarde para escutar esse registro ao vivo do Stevie Wonder, Ribbon in the Sky. Antes teve Pai e Filha, Matheus e Fabiana Aleluia com Amor Cinza. Abrindo o programa de hoje, Chico César, Pensar em Você. 5h20 agora, fim de tarde, segue com a Zélia Duncan e o Gabriel Grossi. Nosso Amor Vadio.

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0: Esse foi o Mário Biondi com Everlasting Harmony. Antes a gente ouviu a releitura da Betty Lavette para All My Love, um clássico da banda Led Zeppelin. A original do Led Zeppelin é de 1979. Esse cover da Betty Lavette foi lançado em 2010. Também ouvimos por aqui Zélia Duncan e Gabriel Grossi com Nosso Amor Vadio. 5h32, agora a fim de tarde, faz uma pausa e você acompanha mais um episódio da série Mulheres Compositoras.
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Segundo ouviu de sua mãe, ela canta desde os 3 anos de idade. E já durante a infância, começou a cantar e a tocar instrumentos em uma igreja evangélica. Aos 13 anos, além da vida musical na igreja, participava do grupo percussivo do projeto social Batilata, um grupo chamado Raiz Brasileira, que ensaiava em frente à sua casa. Dona de muitos talentos, ela também jogava basquete e era federada pelo time da cidade de São Bernardo do Campo. Mas, ao ser questionada por seu professor de história na escola sobre qual faculdade gostaria de cursar, ela sentiu que queria que o seu futuro profissional fosse mesmo na música, só que não fazia ideia do que fazer para seguir esse caminho. O professor, então, a aconselhou a prestar a ETEC de Artes de São Paulo. A Bruna conseguiu passar nas provas e cursou canto popular na ETEC. Foi ali, inclusive, que conheceu seu parceiro artístico, o JP, com quem anos mais tarde formaria o duo Avoar.

0: Depois da ETEC, a Bruna seguiu sua formação musical na Emesp Tom Jobim, onde cursou, dessa vez, canto erudito e participou por alguns anos do Coral Jovem do Estado de São Paulo. Em 2018, ela começou a lançar suas composições autorais e em 2019 lançou seu primeiro EP, Performance. Com esse cartão de visitas, conseguiu entrar no programa The Voice em 2020, onde chegou até as quartas de final competindo pelo time Isa. Antes mesmo do The Voice, a Bruna também já tinha participado do single Conte Comigo, do JP, que teve grande repercussão nas plataformas digitais. A ideia de oficializar a parceria tem uma história curiosa. Um produtor, durante uma festa, já não muito sóbrio, ao ver os dois cantando juntos, disse com convicção que eles formavam um duo. E assim surgiu o duo A Voar. Com grande alcance nas redes sociais, a Bruna Black e o JP reuniram suas composições e também de outros artistas e lançaram em 2022 o álbum Percorrer em Nós.
1: Até logo, meu bem, te ver.
0: Mesmo com o sucesso da dupla, ambos seguem carreira solo. Em 2023, ela recebeu o convite do músico e compositor norte-americano John Finnberry para colaborar com um novo projeto que acabou resultando no álbum Van Revelação. Nesse álbum, a Bruna canta as 8 faixas e assina 2 composições, Chão de Nuvem e Romântico Calor.

Em 2025, Bruna Black lançou seu primeiro álbum solo chamado Fulorá, com 13 composições autorais. Esse trabalho fala principalmente sobre maternidade e afetos. E é permeado por ritmos da cultura popular, como maracatu, forró e coco.

álbum contou com a participação de artistas como Chico César, Juliana Linhares e As Clarianas. Agora, no Mulheres Compositoras, a gente ouve a faixa do Folorá Vale Tudo, uma composição da Bruna que ela escreveu durante o período de puerpério, após o nascimento da sua filha Azuri, e com a qual muitas mães se identificam. Vamos ouvir Bruna Black com Vale Tudo.

Essa foi a Bruna Black com Vale Tudo. Fonte pesquisada, dicionário Cravo Albim da Música Popular Brasileira. Eu sou Marina Fontanelli e a produção desta série é da Silene Barros.

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3: Fim de tarde de volta, 5h43, temperatura nesse momento aqui em Bauru, 19 graus, de acordo com o IPMET. Seja muito bem-vindo e bem-vinda, você que sintonizou agora a Rádio Unesp FM. Seguimos com a nossa programação do fim de tarde de hoje. Agora tem Sting e a Royal Philharmonic Orchestra com Every Little Thing She Does Is Magic.

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0: Eric Clapton aqui no fim de tarde com I Shot the Sheriff, música do Bob Marley. Antes ouvimos Juice e Sway Clark com Sweetie Yodel. Também passaram aqui nessa sequência a banda Novelle Vague com uma releitura de Dancing With Myself, clássico do Billy Idol. E o Sting com Every Little Thing Does Is Magic. Agora faltam 2 minutos para 6. Fim de tarde vai para mais um intervalo. Você acompanha o Giro Nesp de notícias.
1: 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Boa tarde. Este é o Giro Unesp de notícias de quinta-feira, 30 de julho. O projeto Lajeado Cultural, da Unesp em Botucatu, recebe a violonista francesa Fabienne Manhã para uma apresentação gratuita nesta sexta, às 8 da noite. A artista é especialista em viola caipira e vai apresentar um repertório que percorre a música erudita, a canção francesa e as raízes da música brasileira. O objetivo do projeto Lajeado Cultural é ampliar o acesso da comunidade às diferentes manifestações artísticas, além de promover apresentações gratuitas e fortalecer o encontro entre cultura, universidade e sociedade. O show é gratuito e aberto ao público e será realizado amanhã, 31 de julho, a partir das 8 da noite, na Fazenda Experimental Lajeado, em Botucatu.
2: E também tem atividade cultural na Unesp em Ilha Solteira. Neste sábado, o campus realiza o Recital de Inverno, com apresentações dos corais da Unesp de Ilha Solteira e de São José do Rio Preto. O evento vai ser uma noite especial de emoção, música e celebração. Ele é gratuito e aberto ao público. O recital começa às 8 horas da noite, no anfiteatro do Centro de Inovação, Tecnologia e Empreendedorismo do campus em Ilha Solteira.
1: A Unesp em Itapeva promove uma festa julina amanhã, a partir das 3 da tarde. Toda a comunidade acadêmica é convidada para este momento de integração. A festa vai ter lanches e doces, bingo com diversos prêmios e música com karaokê e quadrilha. O evento é de graça e será realizado na quadra poliesportiva do campus em Itapeva.
2: O Congresso de Iniciação Científica da Unesp recebe inscrições até o dia 10 de agosto. Esta é a edição número 38 do SIC, um evento científico promovido anualmente pela Pró-Reitoria de Pesquisa da Universidade. O objetivo é qualificar e dar visibilidade às pesquisas desenvolvidas por alunos de graduação da Unesp, além de promover discussões com a comunidade sobre temas relevantes para o desenvolvimento da ciência e da inovação. O tema deste SIC é Unesp 50 anos, Ciência, Formação, Inovação e Transformação nos Territórios. A assessora técnica administrativa da Pró-Reitoria de Pesquisa, Alexandra Tulani, atua principalmente na execução das políticas institucionais para a iniciação científica e tecnológica. Ela destaca a relevância do tema escolhido.
3: Mais do que uma forma de celebrar a nossa universidade, é uma oportunidade de discutir e pensar a Unesp como um instrumento de desenvolvimento dos territórios. A gente vai falar da importância da Unesp, da trajetória da Unesp até aqui, da forma como ela constrói pertencimentos e transforma futuros. E, claro, do impacto social da pesquisa produzida na instituição.
2: O SIC será realizado em 2 fases, sendo a primeira no âmbito das unidades universitárias e a segunda no âmbito da Pró-Reitoria de Pesquisa. A primeira fase do SIC será feita nas unidades universitárias da Unesp entre os dias 1º e 25 de setembro, de acordo com o cronograma definido em cada unidade. Já a segunda etapa será realizada em novembro e inclui a participação de projetos de outras universidades. O prazo para enviar um projeto termina no dia 10 de agosto. Vale lembrar que estudantes que recebem bolsas PIBIC ou PIBIT devem obrigatoriamente submeter seus trabalhos ao SIC. Para saber mais e enviar a sua pesquisa, acesse o link disponível no Instagram, @SICUNESP.
1: Em Araçatuba, a Unesp realiza o Circuito de Nutrição Aplicada à Bovinocultura. Esta é uma iniciativa do Grupo de Estudos em Nutrição Animal, em parceria com o Grupo de Estudos de Bovinos da Faculdade de Medicina Veterinária. O objetivo é promover conhecimentos e inovações no contexto da nutrição na produção bovina, que possibilita a promoção de um maior desempenho no rebanho e visa a redução dos gastos produtivos. O evento online será nos dias 5 e 6 de agosto, mas as inscrições terminam segunda-feira, dia 3. A transmissão será pelo YouTube a partir das 7 da noite e há uma taxa de inscrição de R$ 12,50. Para se inscrever, acesse o site eventos.funvet.org.br. Entre na aba Próximos Eventos e busque por Nutrição. Este é o Giro Unesp de Notícias. Nós voltamos amanhã, às 18h. Eu sou Liene Castro.
2: E eu sou Marcela Evangelista.
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4: A noite de hoje permanece com muita nebulosidade sobre o estado de São Paulo e com ocorrências de chuvas, principalmente no setor mais ao norte do estado, dissipando-se no decorrer da noite. Amanhã, a entrada do sistema de alta pressão pós-frontal deixa a condição de tempo estável no estado de São Paulo, com predomínio de sol, entre poucas nuvens e sem ocorrências de chuvas no estado, exceto para o litoral, que permanece com nebulosidade mais acentuada e com previsão de chuvas fracas. Temperaturas mínimas com leve declínio. Na região de Bauru, a sexta-feira segue com pouca nebulosidade e sem previsão de chuvas. A temperatura máxima registrada hoje em Bauru foi de 22,3 graus e ocorreu às 13 horas e 55 minutos. As temperaturas mínimas previstas para esta madrugada são de 17 graus para as regiões de Araçatuba, Ilha Solteira e São Sebastião, 15 graus para a região de Bauru, Campinas e Ribeirão Preto, 14 graus para a região de Araraquara, Assis, Franca, Ourinho, Registro e São Paulo e 13 graus para Botucatu, Itapeva, Piracicaba e Sorocaba. Eu sou Rita Cerqueira, do IPMET, para a Rádio Unesp de Bauru.
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0: Estamos de volta com o Fim de Tarde desta quinta-feira, 30 de julho. Agora são 18h07. Seguimos com música. A gente ouve Criolo e Tássia Reis, do Erasmo Carlos, Gente Aberta.

0: Essa foi a Lena Baúli, junto com o grupo Samuca e a Selva, fazendo Cravo e Canela, música de Milton Nascimento e Ronaldo Bastos. Antes teve uma versão da Bebel Gilberto para Sun e Shining, que é uma música do Bob Marley. A gente também ouviu por aqui, nessa sequência, o Paulo Miklos com Não Existe Amor em SP, música do Criolo. E abrindo o bloco teve Criolo e Tássia Reis com Gente Aberta, música do Erasmo Carlos. 6h24. Seguimos com música. Agora tem Olivia e Francis Raime com Samba da Bênção.
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0: Smoking Robinson One Time. Antes a gente ouviu Olivia Dean com Dynamite e ainda Olivia e Francis Raime com Samba da Benção, música de Vinícius de Moraes e Baden Powell. 6h34 agora, fim de tarde, faz uma pausa rápida, voltamos daqui a pouquinho, não sai daí, até já.
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3: Estamos de volta agora às 6h37. Um bom início de noite de quinta-feira para você. Seguimos por aqui com o encontro do Tom Jobim com Frank Sinatra, The Song of Sabiá.

Esse foi o David Bowie com I Did Everything. Antes teve Arnaldo Antunes, Vem Cá. A gente também ouviu Tony Bennett, As Time Goes By. Agora 6h51, fim de tarde dessa quinta, vai para a saideira. A gente ouve Herbie Hancock com o nono number one e India Airy, do John Lennon, Imagine.

0: Rock com a nona number one, India Airy com Imagine do John Lennon, encerrando o fim de tarde desta quinta-feira, agora às 6h57. Ficamos por aqui, uma ótima noite de quinta-feira para você. Fim de tarde teve seleção musical do João Flávio Lima, operação de áudio do Jurandir Matos, o Carrado. Eu sou Marina Fontanelli, muito obrigada pela sua companhia. Até amanhã, até lá, tchau!
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9: Olá, boa noite.
7: Boa noite para você que nos acompanha em todo o país.
9: Quinta-feira, 30 de julho de 2026.
7: Vamos aos destaques do dia.
9: IBGE aponta a existência de 103 milhões de brasileiros ocupados no segundo trimestre do ano. Luana Karen.
10: A taxa de desocupação ficou em 5,4% no trimestre encerrado em junho de 2026.
7: Parte da arrecadação com as apostas de cota fixa, as conhecidas bets, vai para o fundo da Polícia Federal. Luciana Colares de Holanda.
11: O repasse vai ocorrer de forma gradual. 1% em 2026, 2% em 2027 e 3% a partir de 2028.
9: Hoje é Dia Mundial de Enfrentamento ao Tráfico de Pessoas.
7: Data chama a atenção para formas de aliciamento, perfis de vítimas e canais de denúncias.
9: Em entrevista, a ministra substituta dos Direitos Humanos e da Cidadania, Caroline Reis, explica como não se tornar uma vítima.
12: O mais importante é a pessoa verificar bem a proposta que está sendo oferecida, desconfiar de propostas com muitos benefícios e poucas exigências e jamais dar documentação para que fique aos cuidados de um terceiro.
7: Na apresentação da Voz do Brasil hoje, eu, Mariana Jungmann e Luciano Seixas.
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7: O IBGE divulgou hoje dados do emprego no país.
9: A taxa de desocupação ficou em 5,4% de abril a junho, índice menor que o registrado no primeiro trimestre.
7: Um indicador divulgado todos os meses mostra o percentual de pessoas que estão sem trabalho, mas que seguem procurando uma vaga.
9: E é uma das principais referências para acompanhar o mercado de trabalho no Brasil.
10: A taxa de desocupação ficou em 5,4% no trimestre encerrado em junho de 2026, uma redução de 0,7 ponto percentual em relação ao trimestre de janeiro a março de 2026. Na comparação com o mesmo período do ano passado, a queda na taxa foi de 0,4 ponto percentual. O levantamento da Pesquisa Nacional por Amostra de Domicílios, PNAD Contínua, feita pelo IBGE, mostrou que no segundo trimestre deste ano, eram quase 6 milhões de desocupados no país, 700 mil a menos que no primeiro trimestre. Queda no número de desocupados, aumento na quantidade de ocupados. São mais de 103 milhões de brasileiros com uma ocupação, um crescimento de 1% em relação ao trimestre anterior. Já o rendimento médio real dos trabalhadores ficou em R$ 3.738, um crescimento de 2,8% em relação ao mesmo período do ano passado. Luana Karen, para a Voz do Brasil.
7: Parte dos recursos das casas de apostas online, as bets, será destinada ao Fundo de Aparelhamento e Operacionalização das Atividades FIM da Polícia Federal.
9: Criado em 1997, o FUNAPOL se destina a financiar gastos com operações e aparelhamento da PF, como armas e veículos.
11: Agora é lei. Parte da arrecadação com as apostas de cota fixa, as conhecidas bets, vai reforçar o caixa da Polícia Federal. O dinheiro vai para o FUNAPOL, o Fundo para Aparelhamento e Operacionalização das Atividades FIM da PF. O fundo foi criado em 1997 para financiar a infraestrutura, os custos de operações e a modernização de equipamentos da Polícia Federal, como veículos e armas. A nova lei autoriza ainda a destinação de recursos do FUNAPOL para o custeio da saúde dos servidores da Polícia Federal. O texto da lei nasceu de uma medida provisória enviada pelo governo federal, que foi alterada e aprovada pelo Congresso Nacional. O repasse da arrecadação das bets vai ocorrer de forma gradual, 1% em 2026, 2% em 2027 e 3% a partir de 2028. Além disso, a lei autoriza o governo federal a repassar até 200 milhões de reais ao FUNAPOL ainda este ano, usando recursos livres do Tesouro Nacional. Além da fatia vinda das bets, o fundo conta com outros recursos para cobrir os seus custos globais. Transferências voluntárias de entes federativos ou de organismos internacionais e doações de pessoas físicas ou jurídicas, nacionais ou estrangeiras. Luciana Colares de Holanda, para a Voz do Brasil.
7: O Conselho Nacional de Política Energética aprovou novas regras para a comercialização do gás natural no Brasil.
9: Com isso, fica permitida a venda direta do gás natural pertencente à União por meio de leilões.
7: Os detalhes você vai ouvir agora na matéria de Márcia Fernandes.
13: Com as novas regras para a comercialização do gás natural no Brasil, fica permitido que a União leiloe o gás e, assim, outras empresas explorem, vendam e distribuam o produto. O gás extraído do pré-sal e que pertence à União poderá ser comercializado pela Empresa Brasileira de Administração de Petróleo e Gás Natural. Para isso, estão previstos dois leilões, um deles ainda para este ano, como apontou o ministro de Minas e Energia, Alexandre Silveira.
14: Vai sim nos leilões de curto prazo, que são abertos, servir as térmicas do setor elétrico, e os leilões de longo prazo ficaram destinados à indústria de base nacional, que é a indústria da cerâmica, a indústria do vidro. Vai ser o primeiro e fundamental passo para que as nossas infraestruturas sejam melhor utilizadas a favor do Brasil.
13: O gás natural pode ser usado como fonte de energia em casas, comércio e indústrias. Com a mudança, ficará permitida a venda direta do gás natural da União ao mercado, com prioridade à indústria de base, inclusive nos setores químico e siderúrgico. Reportagem Márcia Fernandes.
9: O que pode influenciar a próxima safra brasileira? Clima, custos de produção, mercado internacional e mudanças nos hábitos de consumo estão entre os fatores que entram no radar do setor.
7: Em Brasília, um encontro reuniu especialistas e representantes do agronegócio para discutir os cenários para a safra 2026-2027.
15: Antes da próxima safra chegar ao campo, uma série de variáveis já começa a ser observada. O comportamento do clima, a oferta de fertilizantes, as condições do mercado internacional e até o que o consumidor quer colocar no prato podem interferir nas decisões de quem produz. Em um cenário de mudanças no comércio global, especialistas também acompanham fatores que podem influenciar o fluxo internacional de alimentos. Um espaço fundamental para o agronegócio brasileiro, destaca o ministro da Agricultura e Pecuária, André de Paula.
16: Nós somos importantes do ponto de vista econômico, 38 milhões de brasileiros trabalham com o agro, mas nós temos um papel de enorme relevância do ponto de vista social também.
15: O Outlook Agro Brasil reúne em Brasília representantes do setor público, da iniciativa privada e especialistas para analisar diferentes cenários para o ciclo 2026-2027. A programação inclui debates sobre logística, abastecimento de insumos e gestão dos riscos climáticos. Também entram na discussão os fertilizantes, que têm impacto direto nos custos de produção, as transformações no consumo de alimentos e os desafios do cenário internacional para o setor, explica Laudemir Miller, presidente da Apex Brasil.
17: O aumento de tarifa não ajuda na previsibilidade, inclusive aumenta a incerteza. E o Brasil se coloca justamente no caminho diferente. O Brasil se coloca como um parceiro estável, como um parceiro que negocia.
15: No fim, a discussão volta para quem está no campo. Representantes de setores como proteínas animais, carnes, óleos vegetais, algodão, etanol de milho, cafés especiais e frutas apresentam as expectativas para o comércio internacional. As análises também buscam apoiar o planejamento de produtores, cooperativas e empresas para a próxima safra. A representante do setor privado, Tânia Regina Zanella, diretora executiva da Organização das Cooperativas Brasileiras, defende que todos os segmentos precisam estar unidos na busca de soluções para os desafios do setor.
18: Mas os desafios não são só os de hoje, e sim daqui a 5, 10 anos, como que a gente, Marco, está pensando e preparando para esse futuro? Qual o norte de gestão de risco para o campo? Qual será a política de diversificação de mercados? Aí todos os nossos embaixadores que estão presentes, parceiros do setor produtivo agro aqui no nosso país, para garantir que tenhamos sempre, cada vez mais, as portas abertas.
15: Mais do que antecipar números, o evento propõe um exercício de entender o que o campo brasileiro pode encontrar pela frente e como o setor pode se preparar para diferentes cenários. Reportagem Pablo Mundim.
9: Após participar do encontro de agronegócio, o ministro do Desenvolvimento, Indústria, Comércio e Serviços, Márcio Elias Rosa, afirmou que o governo brasileiro vai tentar uma nova negociação com os Estados Unidos para diminuir a lista de produtos que foram sobretaxados.
7: Neste mês, os Estados Unidos aplicaram novas tarifas para produtos brasileiros que entram no mercado norte-americano. Essa lista atinge 23% dessas exportações.
19: O que nós vamos discutir a partir do mês de agosto, no momento em que for possível, não é? A ampliação da lista de exceções, a eventual redução de tarifas, a rediscussão do mérito, a discussão muito improvável, mas a rediscussão do mérito, e o Brasil, como volto a dizer, está aberto para negociação.
9: De acordo com o Ministério do Desenvolvimento, Indústria, Comércio e Serviços, cerca de 52,7% das exportações brasileiras para os Estados Unidos não estão alcançadas pelas sobretaxas.
7: Nessa categoria estão, por exemplo, café, carnes, ferro fundido, aeronaves, suco de laranja, frutas, vários produtos químicos e a maior parte das exportações de celulose.
9: Hoje é Dia Nacional e Internacional de Combate ao Tráfico de Seres Humanos. Um crime que envolve falsas ofertas de emprego, promessas de estudo no exterior e oportunidades divulgadas nas redes sociais que podem esconder situações de exploração.
7: Em 2025, o protocolo operativo padrão de atendimento às vítimas brasileiras de tráfico internacional de pessoas do Ministério da Justiça e Segurança Pública identificou 84 vítimas brasileiras.
9: Mas esse é um crime em que há subnotificação, o que indica que o número pode ser muito maior.
7: Mais da metade das pessoas identificadas no ano passado tinham sido levadas ao Camboja, na Ásia, para serem exploradas em centros de golpes virtuais.
9: Esse é um tipo mais recente de destino do tráfico de pessoas. Mas existe também o tráfico para outros tipos de trabalhos forçados, exploração sexual, adoção ilegal de crianças, entre outras modalidades.
7: Os dados sobre raça e cor mostram que pessoas pretas e pardas constituem a maioria das vítimas nas bases que coletam essas informações.
9: Homens costumam ser mais traficados para trabalhos análogos à escravidão e mulheres para exploração sexual.
7: Mais cedo, nós conversamos com a ministra substituta do Ministério dos Direitos Humanos e da Cidadania, Caroline Reis, sobre esse tipo de crime, como denunciar e que precauções podem ser tomadas. Acompanhe. Olá, ministra, seja muito bem-vinda à Voz do Brasil para a gente falar desse tema que é tão sensível, né? Que é o tráfico de pessoas. Eu queria que a senhora começasse falando para a gente quais são as formas mais comuns de tráfico. Para quais finalidades o tráfico de seres humanos é mais comumente utilizado? É trabalho, prostituição? Quais são os tipos mais comuns?
12: Bom, os tipos mais comuns são para exploração sexual, né, em geral, de mulheres e meninas, também para exploração de trabalho. Então, muitas pessoas são tiradas dos seus locais para ter esse trabalho forçado, sem garantia de dignidade e de direitos, né, trabalhistas nesses locais em que eles são forçados aí. E também para fazer outras questões relacionadas a coisas forçadas, né, nesses outros países.
9: Ministra, é muito comum que as vítimas sejam atraídas por um sonho, né? Promessas de conhecer o mundo, de ter um emprego dos sonhos, de receber valores muito vultosos, né? Quais são os sinais de que algo pode estar errado na proposta?
12: Geralmente, propostas que são muito atrativas e que tenham assim, vantagens muito grandes, sem grandes retornos, elas devem ser tratadas como um risco. Então, as pessoas devem verificar altos pagamentos, poucos direitos que são providos, retornos que sejam muito altos, parte dessas promessas de outras pessoas. Isso indica riscos de tráfico de pessoas.
7: Bom, ministra, a gente conversou mais cedo com a Cíntia Meirelles, que é presidente no Brasil da organização não governamental Êxodos, que é uma organização especializada em tráfico de pessoas. E ela falou sobre a importância das pessoas denunciarem quando elas desconfiarem. Vamos ouvir e aí depois eu sigo com a nossa conversa.
20: Na dúvida, a família tem que denunciar, ainda que não consiga fazer com que a pessoa que está iludida acredite, denuncie. O segundo ponto é trazer a razão e a lógica. Então, por exemplo, se alguém recebe uma proposta de trabalho e essa empresa está pagando esse passaporte, pergunte se a empresa tem um documento oficial, um contrato assinado. Ao mesmo tempo que essas pessoas são aliciadas pela internet, elas podem utilizar a mesma internet para fazer uma verificação simples. Se essa pessoa existe, se existe um contato dessa empresa, se existe um site dessa empresa, se essa empresa aplicou um visto de trabalho, porque assim, outro detalhe, ninguém sai do Brasil para ir trabalhar em outro país sem ter um visto de trabalho em seu passaporte. E sempre canais de denúncia. É muito importante denunciar.
7: Ministra, quais são os canais de denúncia, então, que ela menciona aí, né? Quais são os canais de denúncia disponíveis Brasil e para brasileiros que possam estar nessa situação fora do país também, como eles podem procurar ajuda?
12: principal canal de denúncia é o Disque 100. O Disque 100 ele é coordenado aqui pela nossa Ouvidoria Nacional dos Direitos Humanos, mas o canal do Disque 100 ele pode ser acessado por várias formas, tanto ligação, como WhatsApp e também pela internet. Então, a pessoa em qualquer lugar do mundo ela pode acessar o Disque 100. Esse serviço ele funciona todos os dias da semana e também 24 horas por dia.
9: Existem outras dicas de autoproteção também para quem está indo viver uma experiência de trabalho no exterior? Por exemplo, compartilhar o roteiro de viagem com a família, manter cópia de documentos, alguma coisa assim?
12: Sim, o mais importante é a pessoa verificar bem a proposta que está sendo oferecida, desconfiar de propostas que são com muitos benefícios e poucas exigências, né? Em troca, e a pessoa deve manter contato perene, né, constante com a sua família, falando sobre o roteiro da viagem, falando sobre as formas e por onde ela esteja passando, e jamais dar documentos para que fique aos cuidados de um terceiro.
0: E aí, lembrando também que a pessoa pode deixar cópias também dos seus documentos pessoais aqui no Brasil, com a sua família, né? Para tentar também ter aí um pouco mais de garantia, né?
12: Isso mesmo. Isso é muito importante. As pessoas que estão aqui no Brasil, familiares, amigos, é muito importante que eles estejam sabendo sobre a viagem, sobre os passos dessa pessoa e também mantenham documentação, mesmo que seja cópia, aqui no país.
0: Agora, ministra, mesmo já estando em situação de exploração, pode demorar para que a pessoa identifique que tem, que está numa situação grave, assim, né? Às vezes, ela tem uma dívida, promessas de ganhos futuros, expectativa de que a situação ali ruim é temporária e vai melhorar depois. Tudo isso pode deixar a pessoa um pouco confusa, né? O que ajuda a identificar que se trata de uma situação de tráfico de seres humanos e de exploração?
12: Quando você tem a sua dignidade ali violada, em geral você não consegue sair, ter liberdade para sair, né, do seu local de trabalho. Em geral você é maltratado, as pessoas te tratam mal, podem, né, eventualmente te tratar com termos pejorativos. Qualquer indicação de maus tratos e de cerceamento da sua liberdade de ir e vir é um indicativo de que você está sendo submetido a tráfico de pessoas.
9: A gente está falando até agora de pessoas que são levadas daqui para o exterior e são exploradas lá. Mas existem também redes de tráfico de pessoas que trazem estrangeiros para o Brasil? Quais são as mais comuns e como é que o brasileiro pode desconfiar desse tipo de situação, ministra?
12: Sim, existem também tráfico de pessoas, infelizmente, que acontecem aqui em território brasileiro. Em geral, são pessoas estrangeiras que estão em situação de vulnerabilidade, não têm ali muita informação, têm uma dificuldade com a língua também, de acesso a serviços. Então, essas pessoas têm que buscar ajuda dos órgãos responsáveis. A gente tem aqui a nossa Política Nacional de Enfrentamento ao Tráfico de Pessoas, coordenada pelo Ministério da Justiça, mas em coordenação com vários órgãos do governo federal. Temos também que divulgar, né, os canais de denúncias existentes. E aqui no Disque 100, a gente também tem a opção de atendimento em outras línguas para facilitar o atendimento de migrantes que não falam português. E essas pessoas, principalmente, devem buscar informações e acessar os órgãos que são responsáveis por combater esse tipo de ilícito.
0: Lembrando que o Disque 100, né, a senhora mencionou, ele pode ser feito por ligação telefônica, pela internet. Quando a pessoa vai ligar, é só discar o número 100 de qualquer telefone?
12: Isso, é só discar o número 100 de qualquer telefone ou acessar um número no WhatsApp ou também acessar a internet, coloca Disque 100 que vai aparecer o local que ele pode fazer a denúncia via internet também.
9: Nós conversamos com a ministra substituta dos Direitos Humanos e da Cidadania, Caroline Reis. Muito obrigado, ministra, por sua entrevista aqui à Voz do Brasil.
12: Eu que agradeço. Obrigada.
0: Quem está esperando por uma perícia médica do INSS deve ficar atento.
9: Uma iniciativa da Perícia Médica Federal está antecipando o atendimento em agências de 14 estados.
0: Os detalhes na reportagem de Pedro Sardinha.
2: Atenção, segurados do INSS em todo o país. A Perícia Médica Federal está antecipando atendimentos em 37 agências espalhadas pelo Brasil. A ação contempla municípios de 14 estados: Alagoas, Bahia, Ceará, Goiás, Maranhão, Minas Gerais, Mato Grosso, Pará, Paraíba, Pernambuco, Piauí, Rio Grande do Norte, Rondônia e Tocantins. Quem explica como você pode garantir a sua vaga mais cedo é o diretor do Departamento da Perícia Médica Federal, Álvaro Fagundes.
21: O cidadão, sabendo que vai haver mutirão na sua cidade, ele pode ligar na Central 135 e solicitar a antecipação da sua perícia, assim como acessar o aplicativo Meu INSS. Além disso, a própria administração provê essa antecipação em muitos casos, naqueles casos que estão com longa espera, e avisa o requerente da nova data. Então, ele tem que ficar atento nas mensagens que eventualmente receba por mensagem de aplicativo ou por SMS.
2: Fique de olho no seu celular e lembre-se, mudar a sua perícia para uma agência mais rápida não altera o local onde você vai receber o pagamento do seu benefício. Não perca tempo. Acesse hoje mesmo o aplicativo Meu INSS ou ligue para o telefone 135. Reportagem Pedro Sardinha.
9: Guardar documentos é também preservar a história e a identidade de um povo.
22: Para incentivar iniciativas que cuidam desse patrimônio, está aberto um edital de apoio a projetos voltados à conservação e ao acesso de acervos documentais em todo o país.
23: Parte da memória do país está guardada em arquivos públicos, privados e comunitários. Nesses locais é feita a conservação, organização e digitalização dos acervos, um trabalho que pode ser financiado pelo edital Brasil Arquivos. A iniciativa vai destinar R$1.400.000 a 20 projetos. Cada um receberá R$70.000. O edital é uma parceria entre o programa ProMemórias, do Instituto Galo da Manhã, e o Arquivo Nacional. Podem participar projetos de preservação, organização, tratamento técnico, digitalização e difusão de acervos documentais. Um dos critérios do edital é regionalizar a seleção. Metade das vagas será distribuída entre as 5 regiões do país, com pelo menos 2 projetos de cada uma. A outra metade será preenchida pela classificação geral, independentemente da região. Nos dois casos, será respeitada a ordem de classificação. As inscrições são gratuitas e podem ser realizadas até o dia 2 de agosto. Acesse o edital e o formulário de inscrição pelo endereço promemórias.org.br. Reportagem Uriel Ricardo.
9: Está aberta até amanhã a indicação de vagas dos programas de pós-graduação do Brasil que desejam participar do Programa de Desenvolvimento Acadêmico Indígena.
22: A chamada prevê a concessão de até 300 bolsas, sendo 200 de mestrado e 100 de doutorado, para candidatos pertencentes a povos indígenas reconhecidos no território nacional.
9: As instituições interessadas devem informar o número de vagas que pretendem ofertar. A relação de habilitados será divulgada até 13 de agosto.
22: Saiba mais em gov.br/mec.
9: E essas foram as notícias do Governo Federal.
22: Uma realização da Secretaria de Comunicação Social da Presidência da República.
9: Com produção da empresa Brasil de Comunicação.
22: Fique agora com as notícias do Poder Judiciário e do Congresso Nacional. Boa noite.
9: Boa noite, até amanhã.
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26: STF determina que a União apresente novas informações sobre os recursos destinados à Comissão de Valores Mobiliários. Para o STJ, valor de indenização por dano moral decorrente da morte de uma pessoa não deve ser definido apenas pelo parentesco. E Semana Nacional do Sistema Eletrônico de Votação acontece de 3 a 9 de agosto. Boa noite, eu sou Marcela Luiza. O ministro Flávio Dino, do Supremo Tribunal Federal, determinou que a União apresente novas informações sobre os recursos destinados à Comissão de Valores Mobiliários, a CVM. Pablo Lemos.
1: O ministro negou o pedido do Partido Novo para obrigar o governo a reservar desde já uma verba mínima para a autarquia no orçamento de 2027. Apesar disso, Flávio Dino reafirmou que os recursos arrecadados com a taxa de fiscalização do mercado de capitais devem ser destinados à CVM, conforme determinação do Supremo. Na decisão, o ministro determinou que o governo informe a previsão de arrecadação da taxa em 2027, quanto pretende destinar à comissão no orçamento e qual o custo necessário para manter as atividades de fiscalização da autarquia. Flávio Dino destacou ainda que o fortalecimento da CVM é importante para combater fraudes e crimes financeiros envolvendo o mercado de capitais.
26: STJ entende que valor de indenização por dano moral no caso de morte deve considerar convivência e dependência emocional ou econômica entre vítima e familiares que pedem a reparação. Fátima Uchoa.
3: Para a quarta turma, é preciso considerar também a convivência efetiva e se havia dependência emocional ou econômica entre a vítima e os familiares que pedem a reparação moral. O julgamento tratou da indenização a familiares de uma criança de um ano que morreu no desastre causado pelo rompimento da barragem da mina Córrego do Feijão em Brumadinho, Minas Gerais, em 2019. O colegiado manteve o direito de avós e tios, mas por considerar o valor desproporcional, o reduziu para R$ 150 mil reais a cada avô e para 25 mil a cada tio. Segundo a relatora ministra Isabel Galotti, os critérios buscam evitar ampliação excessiva do número de beneficiários e fixação de condenações desproporcionais.
26: Vem aí a primeira semana nacional do sistema eletrônico de votação de 3 a 9 de agosto. E os tribunais regionais eleitorais de todo o país já se preparam para o evento. Rimac Souto.
4: Na região sul, por exemplo, vão ter demonstrações sobre o funcionamento e a segurança da urna eletrônica, atividades educativas com estudantes, exposições, votações simuladas, sessão plenária externa e ações de enfrentamento à desinformação. O TRE do Paraná vai promover 137 ações em todo o estado. O de Santa Catarina vai apresentar os procedimentos de preparação da urna eletrônica, as etapas da votação e os mecanismos de segurança e auditoria, entre outras atividades. O TRE do Rio Grande do Sul vai começar a programação com uma demonstração da parte interna da urna eletrônica no plenário do tribunal. Para mais informações sobre a Semana Nacional do Sistema Eletrônico de Votação, é só acessar o site tse.jus.br.
26: Justiça do Trabalho considera que nem sempre é preciso avaliar perícia médica para julgar comportamento de profissional demitido por justa causa. Rossini Gomes.
5: Um bancário da Caixa foi demitido por assédio ao atender uma cliente. Anos antes, ele já havia sido alertado e suspenso pelo comportamento inadequado. Em defesa, alegou que sofria de alcoolismo e tentou apresentar uma perícia médica para provar que não tinha consciência dos atos. Mas a Justiça do Trabalho rejeitou, porque entende que as provas do processo foram suficientes para mostrar que o profissional tinha capacidade de entender o que fazia.
26: Justiça Federal determina que município de Viana, no Maranhão, encerre atividades de lixão clandestino em até 6 meses. A decisão atendeu a um pedido do MPF. Sabrine Menezes.
6: Além disso, a Justiça determinou a apresentação do Plano Municipal de Gestão Integrada de Resíduos Sólidos e de um projeto de aterro sanitário que deve ser regularizado no prazo de 3 meses. O objetivo da decisão é recuperar a área degradada e regularizar a gestão de resíduos sólidos produzidos no município. Em caso de descumprimento da ordem de desativação do lixão, será aplicada uma multa diária de R$ 5 mil.
26: 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Uma boa noite e até amanhã.
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1: Eu sou Paula Groba.
2: E eu sou Ricardo Nakaoka.
1: E estes são os destaques de hoje do Jornal do Senado, que começa agora.
2: Vítima de violência doméstica e mãe solo podem ter prioridade na reforma agrária.
1: Pix Pensão, nova lei cria transferência automática da pensão alimentícia.
2: Plataforma do Senado para sugestão de projetos registra recorde de participação.
1: Boa noite.
2: Boa noite.
1: O pagamento da pensão alimentícia vai ganhar um novo mecanismo para facilitar o cumprimento das decisões judiciais.
2: Sancionada pelo Executivo, a chamada Lei do Pix Pensão altera o Código de Processo Civil e autoriza a transferência automática do valor devido da conta bancária do devedor para a do beneficiário. A reportagem é de Yasmin Rodrigues.
3: Foi sancionada pelo Executivo a chamada Lei do Pix Pensão, que altera o Código de Processo Civil para permitir que o valor da pensão alimentícia seja debitado automaticamente da conta do devedor e transferido para a do beneficiário. A medida busca dar mais segurança às famílias que dependem desses recursos. A advogada especialista em direito de família, Aline Sacomano, explica como o mecanismo vai funcionar.
4: O chamado Pix Pensão, porque que o mecanismo de pagamento automático da pensão alimentícia por meio do Pix, mas sempre mediante uma determinação judicial. A grande novidade é que em vez do pagador da pensão alimentícia realizar a transferência manual, sai automaticamente debitado da conta dele.
3: Caso não haja saldo suficiente na conta indicada, o sistema poderá tornar indisponíveis outros ativos financeiros do devedor até alcançar o valor da dívida. Depois dos prazos previstos em lei, esses recursos poderão ser convertidos em penhora e transferidos ao credor. A proposta foi aprovada pelo Congresso Nacional e recebeu parecer favorável da relatora no Senado, a senadora Ana Paula Lobato, do PSB do Maranhão. Segundo ela, a iniciativa vai fortalecer a proteção de crianças e adolescentes que dependem da pensão alimentícia para custear despesas com vestuário, educação e alimentação, por exemplo.
5: A proposição merece acolhida porque enfrenta problema recorrente nas execuções de alimentos, a necessidade de sucessivas provocações judiciais diante de inadimplementos mensais. Ao permitir a transferência automática da prestação alimentícia, o projeto confere maior efetividade à decisão judicial já proferida.
3: A lei do Pix Pensão vai entrar em vigor um ano após a publicação, em julho de 2027.
1: E mulheres vítimas de violência doméstica e mães que criam os filhos sozinhas podem ter prioridade na distribuição de terras da reforma agrária.
2: O projeto está pronto para ser votado pela Comissão de Agricultura. A reportagem é de Marcela Cunha.
6: A proposta altera a lei da reforma agrária para facilitar a titulação de terras em nome de mulheres trabalhadoras da agricultura familiar. Na distribuição dos lotes, terão prioridade as trabalhadoras rurais responsáveis sozinhas pela família e as vítimas de violência doméstica. Para a senadora Tereza Cristina, do Progressistas de Mato Grosso do Sul, a medida amplia a autonomia econômica das mulheres.
7: Isso dá segurança. Nós temos muito alcoolismo na área rural, né? E às vezes o marido vai embora e deixa a mulher com 4, 5 filhos para criar, quando não quer que ela saia do lote, nos assentamentos. Elas tendo a segurança do título de propriedade da sua terra, para poder buscar

0: meses, projetos voltados ao enfrentamento dos eventos climáticos extremos e a adaptação às mudanças do clima devem ganhar prioridade na retomada dos trabalhos legislativos. Os detalhes com o repórter César Mendes.
1: O El Niño é um fenômeno climático natural que causa o aquecimento das águas do Oceano Pacífico, alterando os ventos e a distribuição das chuvas em várias regiões do planeta, inclusive no Brasil. Este ano, o pico será entre outubro e dezembro, mas fortes ventanias, chuvas torrenciais e um tornado registrado nos últimos dias no país alertam que propostas de enfrentamento das mudanças do clima devem ter prioridade. É o caso do projeto aprovado na Comissão de Assuntos Econômicos e agora em análise na Comissão de Meio Ambiente, que cria o Programa Nacional do Metano Zero, do senador Fernando Dueire, do PSD de Pernambuco.
2: Esse projeto estimula tecnologias e a recuperação energética de resíduos.
1: Na Comissão de Meio Ambiente foram aprovadas a criação das políticas de fomento à agricultura regenerativa, do senador Sérgio Petecão, do PSD do Acre, e de desenvolvimento sustentável da pesca, de Alessandro Vieira, do MDB de Sergipe, além do mapa do caminho brasileiro da transição justa para a economia de baixo carbono, do senador Beto Faro, do PT do Pará, agora em análise na Comissão de Constituição e Justiça.
3: E na retomada dos trabalhos legislativos, o Congresso Nacional terá como prioridade a análise de pelo menos 87 vetos presidenciais que trancam a pauta. Os dispositivos tratam de temas como saúde, educação, economia e segurança pública. Pela Constituição, um veto precisa ser apreciado em até 30 dias após o recebimento. Passado esse prazo, ele passa a impedir a votação de outras matérias em sessão conjunta de deputados e senadores. Para derrubar um veto presidencial, é necessária a maioria absoluta dos votos das duas casas. A última sessão do Congresso para análise de vetos foi realizada em maio.
0: Entre os vetos que aguardam votação, estão trechos do Estatuto do Pantanal e da Lei Geral do Esporte. Também está na pauta o veto integral ao projeto que flexibilizava regras para a contratação de jovens de 18 a 29 anos que nunca tiveram a carteira assinada.
3: A proposta reduzia a alíquota do FGTS e a contribuição previdenciária como incentivo para que empresas contratassem trabalhadores sem experiência. Ao vetar o projeto, o governo argumentou que a medida contrariava a Constituição e o interesse público. Autor da iniciativa, o senador Irajá, do PSD do Tocantins, afirma que a proposta representa uma alternativa para reduzir o número de jovens que não estudam nem trabalham.
4: Os adolescentes, os jovens, que tanto sonham e almejam ter uma profissão, ter a sua independência financeira, hoje não possuem nenhum tipo de perspectiva, porque o próprio mercado de trabalho justifica que esses jovens não têm experiência profissional. Ora, é um dilema. Se ele não tem oportunidade, como é que ele vai ter experiência?
0: Cada vez mais brasileiros têm usado a internet para participar das decisões do Senado. O balanço do primeiro semestre do site E-Cidadania aponta crescimento no uso da plataforma, que permite ao cidadão apresentar ideias para novas leis, manifestar opinião sobre projetos em análise e acompanhar audiências públicas e sabatinas.
3: Entre os assuntos que despertaram maior interesse da população estão propostas relacionadas à educação e sugestões sobre direitos e remuneração de militares. A reportagem é de Yasmin Rodrigues.
5: O programa E-Cidadania registrou mais de 8 mil ideias legislativas enviadas por cidadãos, que receberam mais de 500 mil apoios. Além disso, milhares de pessoas participaram de consultas públicas e de eventos interativos promovidos pelo Senado. Entre os assuntos que despertaram maior interesse da população, estiveram ideias relacionadas à educação e sobre direitos e remuneração de militares. Segundo o coordenador do programa E-Cidadania, Alisson Bruno, a quantidade de apoios registrados já se aproxima de todo o volume alcançado em 2025. Ele ainda destacou que qualquer cidadão pode participar das atividades do Senado, inclusive pessoas surdas ou quem não possui acesso à internet.
6: É importante informar que essa ferramenta é o espaço onde as pessoas participam enviando as suas ideias para virarem projetos de lei. É possível enviar as ideias pela internet, escrevendo as ideias, ou até mesmo gravando um vídeo em Libras e nos enviando o link desse vídeo. E aqueles que não têm acesso à internet podem ligar para o telefone 0800 do Senado
5: As ferramentas do programa E-Cidadania seguem abertas durante todo o ano. Para participar das atividades, é só acessar

0: acessar o portal em senado.leg.br/e-cidadania ou ligar na ouvidoria do Senado em 0800 061 2211.
1: Com edição de Paula Groba e trabalhos técnicos de Eliseu Caires, o Jornal do Senado fica por aqui. Acompanhe agora as notícias da Câmara dos Deputados. Boa noite.
2: Boa noite e até amanhã.
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4: Avança na Câmara a instituição de auxílio financeiro para cuidador familiar.
5: Mulheres com medida protetiva terão benefício em programa habitacional.
4: Projeto reduz tributo para combustível produzido a partir do óleo de dendê.
5: Boa noite. A Câmara está examinando proposta que concede benefícios tributários para o combustível produzido a partir do óleo de dendê. A repórter Silvia Munhato traz mais informações sobre o projeto de lei.
6: A Comissão de Minas e Energia da Câmara aprovou o projeto que reduz a zero as alíquotas de PIS/PASEP e COFINS para o biodiesel fabricado a partir de dendê. O óleo de dendê é uma das principais matérias-primas para a produção de biocombustíveis na região norte. Segundo o relator, deputado Gabriel Mota, de Roraima, o dendê se destaca por sua alta produtividade, baixo custo de produção, oferta regular ao longo do ano, baixa exigência tecnológica na colheita e adaptação a solos pobres. O autor da proposta, deputado defensor Estélio Denner, também de Roraima, diz que o objetivo é aumentar a produção e o total de empregos.
7: Quem produz lá na ponta fica mais incentivado para produzir ainda mais o dendê. Então a perspectiva é com esse nosso projeto, depois que entrar em vigor, depois da sanção presidencial, é que a gente tenha uma maior produção no óleo de dendê do Brasil e que a gente possa também fomentar a indústria de biodiesel.
6: A proposta que elimina a tributação de contribuições sociais sobre a produção de biodiesel a partir do dendê será analisada agora pelas comissões de Finanças e Tributação e de Constituição e Justiça. Da Rádio Câmara de Brasília, Silvia Munhato.
3: Justiça.
4: O projeto que permite ao juiz decretar divórcio de forma imediata, mesmo com disputa sobre bens, foi aprovado pela Câmara e seguiu para análise do Senado. Entenda a mudança com a repórter Sofia Peçanha.
8: A Câmara dos Deputados aprovou o projeto que permite ao juiz decretar o divórcio de forma imediata no início do processo judicial, mesmo que haja disputa por bens ou discordância de uma das partes. A proposta, aprovada pela Comissão de Constituição e Justiça, altera o Código de Processo Civil. Hoje, quando uma pessoa entra na justiça pedindo a separação, o outro cônjuge precisa ser comunicado oficialmente antes da decisão do juiz. Pelo projeto, o magistrado poderá decretar o divórcio logo no início do processo. A outra parte será avisada oficialmente depois e poderá recorrer. Na prática, isso significa que o fim do casamento poderá ser reconhecido mais rapidamente pela justiça, enquanto outras questões do processo, como divisão de bens, pensão ou guarda de filhos, continuam sendo analisadas. Segundo a autora do projeto, a deputada Laura Carneiro, do PSD do Rio de Janeiro, a medida busca tornar mais rápida a dissolução do casamento e evitar conflitos prolongados entre os cônjuges.
9: Porque às vezes o casal continua sem se divorciar, impede que uma nova família seja constituída ou pior, vira uma grande chantagem entre cônjuges que não é saudável, especialmente para as crianças.
8: Segundo especialistas, a mudança acompanha entendimento já adotado pelo Superior Tribunal de Justiça, que admite a decretação do divórcio de forma antecipada em determinadas situações. A especialista em Direito Constitucional, Adriane Folti, explica que hoje a separação do matrimônio depende apenas da vontade de um dos cônjuges.
10: Podendo então o divórcio ser decretado de forma direta e imediata, sem a anuência da outra parte, sem a sua concordância.
8: O projeto que permite ao juiz decretar o divórcio de forma imediata no início do processo judicial segue para análise do Senado se não houver recurso para análise no plenário da Câmara. Da Rádio Câmara de Brasília, Sofia Peçanha.
3: Meio Ambiente.
5: Proposta impede punição de dono de imóvel rural com incêndio involuntário. O repórter José Carlos Oliveira nos conta como está a análise do projeto na Câmara.
11: As comissões de Agricultura e de Meio Ambiente da Câmara dos Deputados aprovaram um projeto de lei que isenta de sanção ou embargo o dono de imóvel rural que tenha ocorrido incêndio involuntário. A proposta do deputado Lúcio Moschini, do PL de Rondônia, altera a lei que criou a Política Nacional de Manejo Integrado do Fogo a fim de proteger o proprietário rural nos casos de queimada na vegetação nativa sem intenção nem negligência. Relator na Comissão de Meio Ambiente, o deputado Nilton Tato, do PT de São Paulo, explica a situação em que ocorrerá a isenção de punição ao proprietário rural.
12: Se um proprietário de uma área for atingido por um incêndio que começou numa área vizinha, a legislação pode ter uma interpretação hoje que coloca ele no mesmo grau de responsabilização. Então, o que o deputado Moschini fez, e por isso é meritório o projeto dele, é de deixar muito claro de que aquele proprietário vizinho que foi atingido por um incêndio que não tem a responsabilidade, não venha a ter esta responsabilidade.
11: Nilton Tato fez ajustes pontuais no texto.
12: E o que a gente fez foi deixar mais explícito para que isso não venha causar algum dano, algum prejuízo, porque não é justo que um proprietário assuma dano de um crime que tenha acontecido em outra área e não na dele.
11: Falta apenas a aprovação da Comissão de Constituição e Justiça para a proposta ser encaminhada diretamente para a análise do Senado, sem necessidade de votação no plenário da Câmara. Da Rádio Câmara de Brasília, José Carlos Oliveira.
3: Previdência.
4: Comissão aprova projeto que institui auxílio para cuidador familiar. A repórter Maria Neves tem os detalhes da proposta.
13: A Comissão de Defesa dos Direitos da Pessoa Idosa da Câmara aprovou o projeto do deputado Marcos Tavares, do PDT do Rio de Janeiro, que institui auxílio financeiro de R$ 600 para cuidadores não remunerados de pessoas idosas ou com deficiência. Pelo texto, terá direito ao benefício cuidadores da família que residam na mesma casa de quem recebe o cuidado. O cuidador familiar também não poderá ter trabalho formal remunerado que impeça o cuidado. Além disso, deve estar com os dados atualizados no Cadastro Único do Governo Federal, o CAD Único, e a renda mensal de cada integrante da família não pode ultrapassar um quarto do salário mínimo. Hoje, esse valor equivale a R$ 425. O relator, deputado Heriberto Medeiros, do PSB de Pernambuco, ressaltou que em 2024 entrou em vigor a Política Nacional de Cuidados prevista em lei. Segundo explica, a norma estabelece diretrizes para profissionalização e apoio a cuidadores, além de reconhecer o cuidado como dimensão fundamental da proteção social. No entanto, a legislação não prevê compensação financeira para situações em que familiares assumem a tarefa de cuidar de um parente de forma integral e permanente. Na opinião do deputado, a remuneração por esse trabalho vai melhorar, inclusive, o bem-estar de idosos e de pessoas com deficiência.
14: Projeto que irá beneficiar, dar atenção àquelas pessoas da família que cuidam dos seus familiares por necessidade. As pessoas idosas, pessoa com deficiência, que não tem condições de pagar a um cuidador, esse cuidador da família que está dando essa atenção irá ter o auxílio de R$ 600 para a sua sobrevivência, mas também para cuidar com atenção, com cuidado, com zelo que verdadeiramente merece a pessoa idosa e a pessoa com deficiência.
13: Ainda de acordo com o texto aprovado, o auxílio financeiro ao cuidador não remunerado poderá ser recebido mesmo por quem já conta com outros benefícios de programas de transferência de renda, como Bolsa Família. Entretanto, a soma dos valores recebidos não pode ultrapassar um salário mínimo. Os cuidadores de famílias em que a renda de cada integrante seja maior que um quarto do salário mínimo poderão receber a metade do auxílio financeiro, no valor de R$ 300, por até 24 meses. A proposta que institui o auxílio para o cuidador familiar ainda será analisada pelas comissões de Previdência e Assistência Social, de Finanças e Tributação e de Constituição e Justiça. Da Rádio Câmara de Brasília, Maria Neves.
15: Habitação.
5: Comissão aprova projeto que beneficia mulheres com medidas protetivas no Minha Casa Minha Vida. A repórter é Silvia Munhato.
6: A Comissão de Desenvolvimento Urbano da Câmara aprovou o projeto que altera as regras do programa Minha Casa Minha Vida para beneficiar mulheres sob medida protetiva. Pelo texto, essas mulheres poderão financiar um imóvel pelo programa, mesmo que já possuam outra casa ou tenham recebido subsídios habitacionais anteriormente, condições que normalmente impediriam o acesso ao benefício. A proposta original focava no financiamento de reformas de segurança nas residências atuais das vítimas. O texto aprovado é o relatório da deputada Natália Bonavides, do PT do Rio Grande do Norte, que permite a compra de novas unidades. Segundo ela, a prioridade deve ser a retirada da vítima do local de risco.
16: Aquela situação dessa mulher vai permitir com que ela acesse de forma emergencial as políticas do programa Minha Casa Minha Vida. Isso é muito importante porque a gente está vendo um crescimento da violência contra as mulheres e um crescimento brutal.
6: O projeto que beneficia mulheres sob medida protetiva dentro do Minha Casa Minha Vida será analisado agora pelas comissões de Defesa dos Direitos da Mulher, de Finanças e Tributação e de Constituição e Justiça. Da Rádio Câmara de Brasília, Silvia Munhato.
15: Transportes.
4: Avança na Câmara projeto que permite a substituição das lâmpadas originais dos faróis dos veículos por modelos de LED. A repórter Júlia Lopes tem os detalhes.
17: A Comissão de Viação e Transportes da Câmara aprovou um projeto que permite a substituição das lâmpadas originais dos faróis por modelos de LED, independentemente da idade do veículo. Atualmente, o Conselho Nacional de Trânsito, o CONTRAN, proíbe a troca em carros que não foram projetados para esse tipo de tecnologia. Pelo texto aprovado, a substituição será permitida desde que as lâmpadas tenham certificação do Instituto Nacional de Metrologia, Qualidade e Tecnologia, o Inmetro, e que a instalação siga os padrões de segurança e regulagem definidos pelo próprio CONTRAN. O relator da proposta, deputado Zé Trovão, do PL de Santa Catarina, afirmou que o objetivo é ajudar principalmente proprietários de veículos mais antigos que hoje enfrentam dificuldades para encontrar peças compatíveis. Ele destacou que os benefícios do uso de LED podem trazer mais eficiência, durabilidade e sustentabilidade.
18: Você às vezes está viajando, queima uma lâmpada. Você chega num lugar, não tem lâmpada normal, o cara só tem lâmpada de LED. Você coloca, porque você não pode andar no escuro. Quando a polícia te para, você é multado por isso. E ele pode reter o seu veículo. Então o que nós estamos fazendo hoje é dando clareza a isso. O caminhão, ele pode ser feita a transferência de lâmpadas comuns para lâmpadas de LEDs, que além de ser mais eficaz, inclusive na iluminação, são lâmpadas que consomem menos energia. Então a gente está ajudando em vários sentidos. Primeiro, na sustentabilidade e também na visão do caminhoneiro, que é tão importante no nosso transporte.
17: A proposta que altera as regras atuais do CONTRAN sobre o uso de lâmpadas de LED em veículos segue agora para análise na Comissão de Constituição e Justiça. Da Rádio Câmara de Brasília, Júlia Lopes.
15: Ciência e tecnologia.
5: O projeto amplia recursos de acessibilidade na internet, em transmissões de vídeo e em jogos eletrônicos. A repórter Daniele Lessa nos traz quais as medidas.
19: A Comissão de Ciência, Tecnologia e Inovação da Câmara dos Deputados aprovou o projeto que amplia os recursos de acessibilidade na internet e em jogos eletrônicos para pessoas com deficiência. A proposta é da deputada Maria Rosas, do Republicanos de São Paulo, e altera o Estatuto da Pessoa com Deficiência para garantir mais inclusão no ambiente digital. Entre as medidas previstas, o projeto estabelece que empresas de jogos eletrônicos devem garantir, na medida do possível, o acesso de pessoas com deficiência. O texto aprovado também prevê que transmissões de vídeo pela internet, inclusive videoconferências, ofereçam legendas em tempo real, janela com intérprete de Libras e opção de áudio com audiodescrição. Além disso, serviços de streaming e de distribuição de conteúdos audiovisuais na internet deverão apresentar planos de ação para implantar os requisitos de acessibilidade, com um prazo de adaptação de até 10 anos. O relator na Comissão de Ciência, Tecnologia e Inovação, deputado Davi Soares, do Podemos de São Paulo, destacou o impacto social da medida.
20: Olha, eu creio que não vai ter nenhuma resistência, porque essa pauta é justa. Nós estamos falando aí entre 7,3% a 8,9% da população que tem deficiência, muitos deles deficiência visual. Precisavam fazer esse regulamento até para a indústria ter base legal para poder prover. Certamente vai se tornar uma legislação aí há muito tempo esperada por esse grupo da população.
19: Segundo o relator, a proposta cria uma base legal importante para que empresas e plataformas digitais ampliem a oferta de recursos acessíveis, reduzindo barreiras ainda existentes no ambiente digital. O projeto, que amplia recursos de acessibilidade na internet, em transmissões de vídeo e em jogos eletrônicos, será analisado agora pelas comissões de Comunicação e de Constituição e Justiça. Da Rádio Câmara de Brasília, Daniele Lessa.
15: Educação.
4: Avança na Câmara a proposta que muda a LDB para exigir das escolas a definição de uma estratégia de prevenção de acidentes e doenças. Confira na reportagem de Luiz Cláudio Canuto.
21: A Comissão de Integração Nacional e Desenvolvimento Regional da Câmara dos Deputados aprovou o projeto que exige estratégia nas escolas para prevenção de acidentes e doenças. A proposta altera a LDB, Lei de Diretrizes e Bases da Educação Nacional, que já prevê ações contra as drogas. A relatora na comissão, deputada Socorro Nery, do PP do Acre, manteve as mudanças feitas na Comissão de Educação. A versão original previa a criação nas escolas de comissões internas para prevenção de acidentes, doenças e violência, mas o entendimento foi o de que as escolas devem ter autonomia para tomar as providências que acharem mais oportunas para cumprir suas responsabilidades.
22: Nós observamos que durante a pandemia de Covid-19, a escola passou a ser um espaço muito importante. Não apenas, porque ali também pode se disseminar muito rapidamente vírus, doenças, mas também como um espaço que pode e deve atuar na busca de novos comportamentos, novas atitudes, novos valores. Cuidando devidamente da infraestrutura, dos brinquedos, do parque, da carteira escolar, portanto, olhando para todo o ambiente escolar e fazendo a devida prevenção para evitar acidentes e violências a crianças e adolescentes nesse ambiente.
21: O projeto foi apresentado pelo deputado Bruno Ganem, do Podemos de São Paulo, e ainda vai passar pelas comissões de Finanças e Tributação e de Constituição e Justiça. A proposta, em princípio, não precisa passar pelo plenário. Para virar lei, o projeto deve ser aprovado pela Câmara e pelo Senado. Da Rádio Câmara de Brasília, Luiz Cláudio Canuto.
15: Direitos Humanos.
5: A Comissão de Direitos Humanos da Câmara aprovou o projeto que garante o uso de elementos culturais e espirituais em espaços públicos e privados. A repórter é Sofia Peçanha.
8: A Comissão de Direitos Humanos, Minorias e Igualdade Racial da Câmara dos Deputados aprovou o projeto que garante o direito ao uso de elementos culturais e espirituais por povos indígenas, comunidades quilombolas, povos e comunidades tradicionais e grupos de matriz afro-brasileira em espaços públicos e privados de uso coletivo. A proposta, apresentada pela deputada Célia Chacrabá, do PSOL de Minas Gerais, estabelece que itens como cocares, turbantes, tranças, vestes rituais, maracás e outros adornos simbólicos possam ser utilizados sem que isso resulte em restrição de acesso, constrangimento ou qualquer forma de discriminação. Durante a votação na comissão, a autora evidenciou a necessidade de proteger a diversidade cultural brasileira.
23: Mas dizer que a nossa identidade é a nossa principal vestimenta. As pessoas compram calça, tiram calça, compram paletó de todas as cores. Isso não muda a estética das pessoas. Ao mesmo tempo, isso é uma pressão monocultural. A nossa cultura na fotografia é expressão, porque as pessoas, por muitas vezes, a gente tem medo quando a gente perde uma identidade no aeroporto, quando perde uma identidade no Iricamim. Eu tenho medo mesmo é de perder a nossa identidade ancestral, porque esse sim é o nosso principal documento.
8: O projeto reforça direitos já previstos na Constituição, como a liberdade de crença, a livre expressão cultural e a dignidade da pessoa humana, além de responder a casos de discriminação. Em seu parecer, o relator, o deputado Rimonte, do PT do Rio de Janeiro, afirmou que a proposição contribui para o fortalecimento da proteção jurídica dessas manifestações, ao explicitar garantias e induzir mudanças institucionais necessárias a prevenção de violações de direitos. A deputada Duda Salaberti, do PSOL de Minas Gerais, concordou com o parecer do relator e acrescentou que o projeto garante o direito de existir no espaço público.
0: A cidade é um espaço de disputa simbólica, disputa cultural e disputa humanitária. Então, se os indígenas não podem ocupar os espaços com suas vestimentas, com a sua tradição, a cidade está dizendo que os indígenas não podem ocupar aquele espaço. Então, é um projeto sobre democracia, é um projeto sobre o direito à cidade.
8: O texto proíbe a discriminação em locais como aeroportos, escolas, hospitais, repartições públicas e estabelecimentos comerciais, além de prever que órgãos públicos e empresas prestadoras de serviços adotem medidas de capacitação de seus agentes para promover o respeito à diversidade cultural e étnica. O projeto vai ser analisado ainda pelas comissões da Amazônia e dos Povos Originários e Tradicionais e de Constituição e Justiça. Em princípio, não precisa passar pelo plenário. Para virar lei, a proposta precisa ser aprovada pela Câmara e pelo Senado. Da Rádio Câmara de Brasília, Sofia Peçanha.
4: Termina agora o Jornal Câmara dos Deputados, produzido pela Rádio Câmara, com trabalhos técnicos de Wellington Teles e apresentação de Paula Bittar e Val Monteiro. Boa noite.
5: A Voz do Brasil volta amanhã. Boa noite para você.
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1: 20 horas. 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

No episódio de hoje do Mulheres Compositoras, vamos conhecer mais sobre a trajetória da Bia Ferreira, que é uma cantora, compositora e multiinstrumentista, nascida na pequena cidade de Carangola, em Minas Gerais. Ela se considera uma artivista. Suas músicas têm letras que podem gerar bastante desconforto no público. Mas o seu interesse é esse mesmo: levar reflexão para as pessoas e promover transformação social.

Mulher negra, lésbica e de origem periférica, a Bia sofreu desde muito nova com o racismo e com o preconceito fora e dentro de casa. Ela teve uma infância no campo, cresceu tomando banho de rio, andando a cavalo e subindo em árvores. Os seus pais eram missionários de uma igreja evangélica e sua mãe também era pianista e regente de coro. Todos em sua casa cantavam e tocavam. Ela mesma começou a tocar piano aos 3 anos de idade com Mayra Ananias, uma professora negra retinta, que até hoje é uma de suas grandes referências na música. Ainda em Minas, teve aulas no Conservatório da cidade de Manhumirim e aprendeu, além do piano, a tocar flauta e xilofone. Hoje ela toca mais de 20 instrumentos. Ainda na adolescência, sua família mudou-se para Piracicaba, no interior de São Paulo. E pela primeira vez teve uma vivência em uma cidade maior, e assim pôde ter contato com outros mundos para além do universo religioso mais conservador que conhecia. Já por volta dos 18 anos, Bia Ferreira saiu de casa e entrou na faculdade de Direito. Ali começou a participar do movimento estudantil e a compreender mais sobre o racismo e várias dinâmicas da realidade social que a impactavam desde criança. Da vontade de compartilhar suas ideias, ela escolheu a música e a palavra cantada como ferramentas para expressar suas mensagens. Casa limpa, lave, passa,

0: largou a faculdade e começou a percorrer o Brasil de carona, levando suas composições e passando o chapéu, um projeto que chamou de Música Ambulante. Certa vez, em Curitiba, recebeu da cantora Janine Matias a oportunidade de substituí-la no So Far Sounds, um projeto que organiza apresentações intimistas de artistas independentes. Nessa ocasião, Bia Ferreira cantou a música Cota Não É Esmola e o registro audiovisual da apresentação viralizou nas plataformas digitais.
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0: 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O impacto da mensagem foi tão grande que, tempos depois, a UNB selecionou a música como leitura obrigatória para o vestibular e algumas escolas incluíram a letra em seu material didático. Em 2019, após o sucesso do vídeo, a Bia conseguiu reunir suas músicas e lançar o seu primeiro álbum, que deu o nome de Igreja Lesbiteriana Um Chamado, transformando assim a lógica que conheceu durante toda a sua vida, agora em uma igreja sua, uma comunidade, para acolher e fortalecer pessoas como ela e todos que se identifiquem com suas músicas. Em 2022, lançou o álbum duplo Faminta, no qual, além do rap, traz sonoridades como R&B, funk e trap.

Com poucos espaços para se apresentar no Brasil, devido ao alto teor político de suas letras, Bia Ferreira encontra cada vez mais público fora do país. Em 2025, completou 60 shows realizados em 3 continentes, com direito a turnês na Europa e nos Estados Unidos. Em 2025, também lançou o single O Seu Silêncio, em parceria com Little Lion Sound.

0: Essa foi a Bia Ferreira com a sua composição Reencontro. Fonte pesquisada, catálogo de cantoras negras brasileiras, livro da Luciana Oliveira, lançado em 2025 pela editora Dandara. Eu sou Marina Fontanelli e a produção desta série é da Silene Barros.
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5: Ni hao. Saúdo a todos os ouvintes do podcast Conexão China. Bem-vindos ao nosso terceiro episódio. Meu nome é Pablo Nogueira e sou jornalista da Assessoria de Comunicação e Imprensa da Unesp. Nesse programa, vamos conhecer mais de perto o universo das colaborações entre a Unesp e as instituições acadêmicas chinesas. Nossa reportagem vai abordar o trabalho do professor Jorge Muniz, de Guaratinguetá. Desde 2015, ele conduz estudos que têm como tema o ambiente de trabalho das empresas chinesas. Na entrevista especial, a conversa é com o professor Luiz Fernando Rolim, coordenador do escritório Connect China. O programa hoje está bem interessante. Vamos lá! A repórter Marisa Sei, da Rádio Unesp FM, conversou com o professor Jorge Muniz, docente da Unesp em Guaratinguetá. Ele pesquisa ambiente de trabalho na área das engenharias em empresas brasileiras e chinesas.
6: A China é hoje a segunda maior economia do mundo. Segundo dados do Banco Mundial, o país responde por cerca de 18% do Produto Interno Bruto Global. Em pouco mais de quatro décadas, o país retirou 770 milhões de pessoas da pobreza extrema e se consolidou como um dos principais polos industriais e tecnológicos do planeta. Mas o que explica essa transformação? E o que os outros países podem aprender com a experiência chinesa? Para responder a essas perguntas, conversamos com o professor Jorge Muniz Jr., da Faculdade de Engenharia e Ciências na Unesp de Guaratinguetá. Há anos, o professor desenvolve estudos sobre organizações e trabalho em fábricas instaladas no Brasil e na China. O objetivo é compreender como fatores culturais influenciam a rotina dos trabalhadores e a adoção de novas tecnologias.
7: Foram feitos alguns trabalhos, geralmente trabalhos qualitativos de entrevista, né? Então a gente mapeou algumas características chinesas e aí a gente trouxe o quão o Brasil, o brasileiro, se comporta diante daquelas características, e principalmente por causa das fábricas, né? Imagina para o gestor, se ele vai trabalhar com o pessoal de lá, ele já sabe um pouco da cultura, que é bem diferente do Brasil, e vice-versa, o chinês que vem para cá. Então, teve esses benefícios, né? Então, a gente pegou uma característica que tem um termo que chama face management, face de rosto, né? Que é você se expor muito ou se proteger. Então, o chinês, ele se protege muito. Ele não dá palpite para o chefe, porque isso é deselegante. E aqui no Brasil tem uma certa informalidade, né? Então, essa é uma característica. E as características de relações pessoais, que acabam ditando o progresso da pessoa na empresa, que é o guanti. E aqui no Brasil, a gente também tenta cultivar uma boa relação. A gente, até quando briga com uma pessoa, a gente meio que trava no trabalho lá. Lá, acontece que o teu progresso de carreira tem a ver com esse bom relacionamento, né? Então, naquele momento, a gente viu essas características e viu no Brasil também, o Brasil um pouco mais desenvolto, né? Os brasileiros, o operador conversa com o gerente de forma natural,
6: Mas esse cenário não é fixo. Ele vem mudando ao longo das últimas décadas, especialmente com a abertura econômica chinesa e a presença crescente de empresas multinacionais. Segundo Jorge Muniz, organizações globais passaram a influenciar práticas de gestão e formas de comunicação dentro das fábricas.
7: É que a China mudou muito. Ela muda exponencialmente no tempo, né? Então, a influência das empresas que se colocaram lá, como por exemplo a Toyota, também tem puxado mudanças culturais. Esse é um outro estudo que a gente fez recente.
6: Foi justamente essa influência que chamou a atenção dos pesquisadores. Ao comparar unidades da mesma empresa em diferentes países, eles perceberam que alguns valores corporativos podem ultrapassar as fronteiras culturais.
7: A gente está comparando a Toyota Brasil, China e Japão. Então, a Toyota é japonesa e aí tem características bem distintas. Quer dizer, a componente cultural, parte dela tem a ver com a cultura do país, mas parte tem a ver com a cultura forte de determinada empresa. A Toyota tem essa característica, a McDonald's daqui tem essa característica no mundo todo, do Brasil com a China, com os Estados Unidos, Europa, né? Então, tem empresas que têm um DNA muito forte. Toyota tem uma característica disso, e a gente percebe que os valores da Toyota prevalecem sobre a cultura do país, porque parte desses valores dialogam com a cultura do país. Por exemplo, trabalhar em equipe, em igualdade, é uma coisa simpática. Então, quando a Toyota se instala, ela consegue cooptar, envolver, engajar o operador e os funcionários no mesmo espírito. O respeito às pessoas. Tem país que pode não ter respeito, mas o indivíduo como ele quer, então ele aceita bem essa cultura da Toyota. Então isso é uma das coisas que a gente está fechando aí um artigo bem legal junto com o professor Dario Nakano da USP São Paulo, né, da Politécnica, nessas características que a cultura da organização é tão mais forte, mas pela aceitação do trabalhador, né?
6: Quando o tema é desenvolvimento econômico e tecnológico, as diferenças entre Brasil e China ficam mais evidentes. Segundo a Organização Mundial da Propriedade Intelectual, a China registrou cerca de 1,8 milhão de pedidos de patente em 2024, o maior volume do mundo. Esse indicador é usado para medir a produção de inovação e desenvolvimento tecnológico. Já os investimentos chineses em pesquisa e desenvolvimento giram em torno de 2,6% do PIB, enquanto no Brasil, esse índice é de aproximadamente 1%, segundo dados do Ministério da Ciência, Tecnologia e Inovação. Para Jorge Muniz, parte dessa diferença está relacionada ao planejamento de longo prazo.
7: Quando a gente avalia as mudanças num país, numa organização, tem três componentes, né? O governo, a sociedade, né? A organização e as pessoas, né? Então, na China, o governo tem essa dimensão de puxar os outros elementos. Por exemplo, a Alibaba é concorrente da Amazon, mas a China desenvolveu alguns localizadores, alguns softwares, alguns algoritmos de busca para facilitar, né? Então, teve investimento do governo. Então, a empresa, quando tentou ir para o mercado livre, no sentido de ações, né? A China meio segurou isso daí, porque teve investimento nacional. Então, tem uma coisa que, às vezes, a cultura nossa, que às vezes é influenciada pelo neoliberalismo, né? Pensa do livre mercado, mas esse livre mercado, na prática, ele não acontece com tanta frequência, porque quando a empresa tem dificuldade, ela busca o governo. Isso aconteceu com a Ford, GM, Chrysler nos Estados Unidos, aconteceu com várias empresas do Brasil também. Então, na China, isso é puxado mais pelo governo, interesses estratégicos que se revertem para a sociedade. Então, eu acho que isso é algo que a gente tinha que amadurecer, sair dessa polarização. Enfim, é uma coisa que eu enxergo lá, que eu acho que a gente teria muito a aprender na reprodução desse modelo.
6: No Nos últimos anos, a China estruturou políticas industriais voltadas para setores estratégicos da economia. Um dos programas mais conhecidos é o Made in China 2025, voltado ao fortalecimento da capacidade tecnológica em áreas como robótica, energia e indústria avançada. Essa estratégia impulsionou investimentos em inovação, mas também gerou questionamentos internacionais sobre seus efeitos na concorrência global. Os resultados desse planejamento aparecem na indústria. Segundo a Federação Internacional de Robótica, a China concentra mais da metade dos robôs industriais instalados no mundo. O país também lidera a produção de veículos elétricos e baterias automotivas. Para o professor, o avanço tecnológico passa menos por soluções isoladas e mais pela integração entre universidade, empresas e políticas públicas. Um tipo de articulação que ajuda a explicar a experiência chinesa e que ainda representa um desafio no contexto brasileiro.
7: Tem um puxar coletivo de ações, de atores diferentes, né? Universidade, empresa, indústria, com rumo ao mesmo objetivo, né? Eu acho muito legal é que na Unesp a gente tem discutido de fazer uma agenda para dialogar com os parceiros que tem na China com a mesma agenda, porque senão a gente é rebocado, né? Então isso também tem sido interessante nessa discussão. Mas basicamente esse avanço tecnológico tem que haver com esse movimento estratégico, né? De longo prazo, de ações que puxam, né? Isso a gente, eu acho que é muito modesto no Brasil. Existem políticas públicas, tem investimentos fragmentados, mas na universidade eu acho que ela tem pouca ousadia de sair de uma zona de conforto dos indivíduos ou dos grupos de pesquisa, e as empresas, por outro lado, também assumem pouco risco, porque pesquisa é risco, né? Você vai para um território desconhecido, né? Então eu acho que a gente tem que amadurecer esses elementos. Tem iniciativas boas que foram feitas de parceria universidade-empresa, por exemplo, mas não é um modo regular. Pelo que eu conheço aí da China, eu acho que esse lado de políticas públicas, ao elas existirem, que existem algumas no Brasil, mas da universidade ela se comprometer no sentido de puxar. Por exemplo, a gente fez um CAP Sprint há uns anos atrás, ele acho que foi um modelo muito bem sucedido, né? De ao conseguir o projeto, toda a universidade ficou orbitando naquele projeto, quer dizer, a soma das partes dava um todo. Eu acho que o que faltou, que tem oportunidade ainda, é da visibilidade coletiva para o todo. Eu sei o que eu fiz e com os meus parceiros. Um colega lá de Presidente Prudente sabe dos colegas dele e com os parceiros dele. Então essa visão, acho que a gente fragmentou na universidade e isso não pode acontecer. Ela tem que, são lições aprendidas, tem que ir para frente. Então, eu acho que ela fazer isso para políticas públicas, na capitalização de políticas públicas e aproximação com o setor produtivo, eu falo mais pelo setor industrial, pode ser um caminho que eu acho que a gente tem ganhos aí, me parece.
6: Marisa Sei, da Rádio Unesp FM, para o podcast Conexão China.
5: Agora vamos receber o professor Luiz Fernando Rolim, do Instituto de Biociências de Botucatu. Ele é o coordenador do escritório Connect China, cuja missão é prestar apoio às colaborações entre pesquisadores da nossa universidade e seus pares nas universidades chinesas.
8: Eu que agradeço a oportunidade de estar com vocês aqui hoje.
5: Professor, você é coordenador do escritório Connect China, né? Você pode nos contar como é que o escritório foi criado, né, no sentido de por que motivo, né, e quando foi criado?
8: O escritório formalmente ele foi criado no começo desse ano, em janeiro, mas ele é resultado de uma conversa muito interessante que tivemos ao longo do ano passado com uma comissão constituída com colegas docentes que já têm a expertise e a experiência em parcerias científicas com universidades chinesas. Então, durante o ano passado, pudemos apresentar algumas ideias, aquilo que a gestão central gostaria que acontecesse do ponto de vista das parcerias científicas. Aproximamos esses pesquisadores das demandas que vinham chegando à universidade, o que resultou num workshop online no final do ano passado, onde as experiências foram trocadas e se foi colocar, e foi colocada a possibilidade da gente formalizar a atuação dessa comissão dentro de um escritório que pudesse fazer a melhor gestão possível das informações e das parcerias. O resultado disso, então, foi a criação do Connect China no começo desse ano e que só vem recebendo cada vez mais demandas e contatos que viabilizam, portanto, as parcerias da Unesp com universidades chinesas.
5: Professor, e como é que o escritório está organizado?
8: O escritório ele tem um coordenador, estou nessa condição de coordenador, e esse coordenador preside um comitê científico que tem representação de pró-reitorias, da própria Arex, do Instituto Confúcio e do nosso IPRE, né, Instituto de Políticas Públicas e Relações Internacionais. Esse comitê científico ele tem esse papel de viabilizar os contatos, mapear possíveis contatos com universidades chinesas e outros pesquisadores brasileiros e, mais importante, definir ações estratégicas que são viáveis para a Unesp.
5: Mas e quem que é o público de vocês? É interno ou é externo, né?
8: Nós temos a tarefa de juntar o público. O primeiro objetivo é olhar para dentro. O que nós temos de possibilidades e de interesse das unidades universitárias, dos programas de pós-graduação, naquilo que tange parcerias científicas. Então, nós temos esse olhar para dentro da Unesp. Mas nós estamos os sensores todos ligados do ponto de vista de receber demandas das universidades chinesas. O nosso papel é juntar esses interesses, reunir expertises e garantir que a gente tenha a melhor comunicação para dentro da universidade e que a gente tenha para fora o melhor reconhecimento possível do ponto de vista de fluxo de informações e de parcerias científicas reais. E esse é o nosso objetivo, transformar convênios e parcerias em ações reais que modifiquem a universidade.
5: Quantos convênios que a gente tem hoje em dia com instituições e universidades chinesas? Porque não é só com universidades, né? Com instituições também, né?
8: Isso, com instituições de pesquisa também. Hoje nós temos 32 instrumentos legais de convênio vigentes, 10 só com a Universidade de Hubei em Wuhan. A Universidade de Hubei ela é a parceira do Instituto Confúcio há 18 anos e é natural que a gente acabe tendo maior número de convênios com eles. Mas isso somando e contando e aumentando, porque as demandas que chegam é justamente para que a gente aumente esse número de parcerias.
5: Então, quer dizer, se são 10 só com o Hubei, quer dizer, então dá para estimar que tenha pelo menos 20 outras universidades, instituições que são parceiras da Unesp.
8: Que são parceiras da Unesp.
5: Tem outro país assim que tenha uma cooperação dessa monta com a Unesp?
8: Certamente os Estados Unidos, eles abriram mão dessa parceria, até então eles lideravam essas parcerias com a China. E agora, na América Latina, o Brasil é a referência dessas parcerias.
5: Mas eu digo especificamente com a Unesp, quer dizer, tem outro país com quem a Unesp tenha tantos convênios?
8: Não. A China hoje é o país que tem maior número de instrumentos, convênios com as universidades.
5: Como que é essa cooperação com a China? Ela transita assim nos mesmos moldes com o que a gente já faz com os Estados Unidos e com a Europa, por exemplo?
8: Não. Pelo que a gente observa e os contatos que a gente vem fazendo, as parcerias com a China, elas se traduzem na concepção de projetos, na criação de equipes, na estruturação das hipóteses e propriamente da execução dos projetos. Então, essa interação sul-sul, a Unesp tem muito mais protagonismo. Ela participa, de fato, como uma parceira. As relações norte-sul com Estados Unidos, Europa, é uma relação mais de dependência científica, onde a universidade brasileira entra mais com a mão de obra e com a perspectiva de uma formação boa no exterior, mas que isso não consolida a ciência brasileira. Isso não traz para a ciência brasileira a autonomia intelectual e científica que a gente vem buscando ao longo dos anos. Portanto, há uma diferença e a gente tem aproveitado essas oportunidades da melhor maneira possível.
5: E é um número expressivo, né? Quer dizer, por que, que a China está nos buscando tanto? Vocês têm isso claro?
8: É, primeiro que é uma tendência do país expandir suas fronteiras científicas. Isso faz parte do plano do governo chinês, né? Interagir cientificamente com outros países. O segundo ponto é a interação que China e Brasil têm do ponto de vista diplomático. Isso, de certa maneira, abre portas e garante algo que é fundamental na cultura chinesa, que é a confiança. A partir do momento em que se confia num país, e no caso se confia numa universidade, a demanda naturalmente aumenta. A forma de trabalho deles, com toda a sua expertise, com todo o seu trabalho criterioso das estruturas chinesas, passam obrigatoriamente pela confiança e pela credibilidade. Então eu vejo essas duas questões que podem ser a grande motivadora dessas aproximações. Essa questão da diplomacia Brasil-China e um plano de governo, um plano de Estado de ampliar as fronteiras científicas, e o Brasil acabou sendo um escolhido na América do Sul para isso.
5: E esses convênios, eles têm tipo uma grande área assim predominante? Não, eles são mais, sei lá, no campo das biomédicas, da biologia? Tem alguma coisa mais preferencial ou eles são assim, bem diversos?
8: Eles são diversos, né? Os instrumentos legais de convênio são diversos. Evidentemente, alguns interagem mais prontamente com o dia a dia do estudante, com o dia a dia dos nossos docentes. Mas ele tem uma amplitude em todas as áreas de conhecimento. O que nós temos hoje, por exemplo, é um convênio de cotutela entre programas de pós-graduação, né? E que as áreas de ciências humanas têm sido a mais procurada para esses convênios de cotutela. Então, isso é muito gratificante para a Unesp ser referência para isso, e também muito importante para os nossos estudantes e docentes que poderão ir até as universidades chinesas complementar seus estudos a partir desses acordos.
5: Você pode falar de algum exemplo de convênios que já tem tramitado por vocês? Porque o escritório começou em janeiro, né? Quer dizer, tem 6 meses, talvez, né? Uhum. De projetos que já tenham tramitado por vocês?
8: Olha, vários passam por nós, mas o que a gente pode destacar, né? Esses acordos de cotutela, que são convênios bem estabelecidos, com área de conhecimento, com programas de pós-graduação que eu posso citar para você. Então, por parte da Unesp, nós vamos receber estudantes chineses junto aos programas de pós-graduação em economia, pós-graduação em relações internacionais, vamos receber estudantes para o programa de pós-graduação em educação e o programa de pós-graduação em letras, além de estudos linguísticos. Só para se ter uma ideia de que esse é o exemplo mais bem acabado daquilo que é uma parceria de fato, uma parceria na prática, onde nós já temos os estudantes, os programas de pós-graduação que irão para a China e daqueles que nós iremos receber. A Universidade de Hubei, ela oferece, né, a cotutela, então convida estudantes e docentes para língua e literatura chinesa,

0: estão inseridas nessa programação. Um outro convênio, e que ocorreu recentemente também, é junto com a Agência Espacial Chinesa, na área de engenharia. Isso nós não temos nenhum acordo com a tutela, não tem nenhuma programação ainda, mas é algo que a gente vê como estratégico e bastante promissor, uma vez que nós temos escolas de engenharia com bastante robustez para atender a essa demanda. Além disso, recentemente nós recebemos o contato da Universidade Harbin University para que a gente pense numa programação de interação com os estudantes que buscam aprender com a solução dos problemas. Então, isso no Brasil é conhecido como hackathon, que é um evento que reúne grupos de estudo para resolver problemas, e Harbin convida a Unesp para organizar a etapa da América Latina e convida a Unesp também, claro, para participar. Então, esse é o último, vamos dizer assim, a última demanda que chegou e que estamos em tratativas, entre outros, né? Se a gente podia ficar falando aqui de vários convênios, mas o interessante é que a gente está conseguindo transformar protocolos de intenção e convênios em ações efetivas que, de fato, transformem a perspectiva do estudante, que transformem, de certa maneira, o nosso ambiente acadêmico.
1: Professor, Brasil e China são dois países envolvidos diretamente num dos debates mais quentes, né, na economia internacional, que é o tema das terras raras, né? Nossa colaboração com eles também, por acaso, passa de alguma forma por esse tema?
0: Exatamente, Pablo. Nós temos recentemente a submissão de um projeto temático à FAPESP, liderado pela Unesp, que envolve universidades da Europa, mas que também universidades chinesas, justamente na recuperação de terras raras. Então essa é uma temática super importante, agora submetida à FAPESP, para o crivo da FAPESP, e a agência de fomento chinesa também foi acionada pelos protocolos das universidades chinesas, e a expectativa é que essa parceria se traduza numa forma de atuação em áreas que são extremamente estratégicas para o país, estratégicas para nós, estratégicas para a China, e que de certa maneira vai envolver estudantes e pesquisadores nesse assunto.
1: Professor, você já mencionou aí a questão do novo curso de Língua e Literatura Chinesas, né? Que é uma coisa assim que a Unesp está inovando em lançar esse programa, né? Esse curso. Você pode falar um pouco mais, então, enfim, do papel do Connect China nisso, né? E como que vai se dar essa cooperação entre a Unesp e a China?
0: As negociações e as aproximações ocorreram o ano passado. Ainda quando éramos apenas uma comissão, onde então participamos com a Universidade de Hubei, com coordenadores de curso, com o vice-reitor, justamente concebendo as parcerias e os instrumentos legais que viabilizam, portanto, a constituição desse curso de Língua e Cultura Chinesa, que é uma inovação. A Faculdade de Ciências e Letras de Assis sai na frente nesse aspecto, onde ela oferece 4 semestres para os estudantes, e a grande novidade é que os outros 4 semestres são realizados na Universidade Hubei, em Wuhan, na China, para a finalização dos estudos. Essa construção, ela não é só viável por conta dos recursos financeiros, ela é viável porque vai haver uma troca cultural. Vai possibilitar, portanto, não só a inserção no mercado de trabalho que demanda perfis profissionais dessa natureza, mas a interação cultural, que é a grande sacada para interagir com universidades chinesas e empresas chinesas. De nada adianta termos expertise, termos grandes ações, se a gente não compartilhar da nossa cultura e não estivermos afeitos a entender a cultura chinesa. Então, essa é a grande diferença, que a Unesp sai na frente e vai garantir aos estudantes essa perspectiva, evidentemente, além da formação profissional inovadora e única. É o primeiro curso

0: que existe com essa natureza nas universidades do país e as universidades estrangeiras.
1: Professor, para a gente concluir, qual que é exatamente, como é que você diria assim, que é a missão do escritório?
0: Olha, o escritório ele vem para contribuir institucionalmente. Ele vem para contribuir com as pró-reitorias, que já têm o seu histórico de conexão, seu histórico de parcerias registrados, e que a gente vem para somar nessa perspectiva de melhorar o fluxo e melhorar a comunicação. A gente também vem contribuir com a própria AREX, que é, né, a assessoria das relações externas, mas que, por vezes, pode precisar de ajuda e de suporte para que alguns instrumentos legais, alguns convênios e alguns contatos sejam viabilizados. Então, acho que o papel do escritório, para além desse olhar para dentro e para fora, é contribuir institucionalmente para que a estrutura e a melhor organização possível dos contatos e da execução das parcerias ocorram. É uma forma da gente também mostrar para a universidade chinesa que a Unesp está pronta, a Unesp está preparada. A Unesp, sim, é um parceiro e que com toda essa organização vai fazer toda a diferença no nosso futuro.
1: Espero que você tenha gostado deste episódio. Até a próxima!
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3: 21 horas. 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